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Foi já lançado o novo álbum de Ariana Grande. Chama-se Hate That I Made You Love Me. É o 8º álbum de estúdio da cantora norte-americana. O single mais recente retirado deste novo álbum chama-se Battle. Com o lançamento do álbum, Ariana Grande estreou também o videoclipe oficial deste single.

dupla alemã Quarterhead apresenta uma remix da nova faixa que reúne Disco Bambino, um dos fundadores dos lendários Chic, também Nile Rodgers e ainda Sophie Ellis Bextor. O tema chama-se Dancing Without You.

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Os Swedish House Mafia têm um novo single, chama-se Happiness Is So Sad e conta com a participação de Lee Kelly. Este tema teve estreia ao vivo na residência dos Swedish House Mafia no Ushuaia, Ibiza, no início deste verão.

Next. A DJ e produtora australiana Nina Girashi e o norte-americano Porter Robinson estão juntos no novo single Wanna Cry. Este tema foi estreado ao vivo no Coachella, nos Estados Unidos, este ano.

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Foi já lançado o novo álbum de Ariana Grande. Chama-se Hate That I Made You Love Me. É o 8º álbum de estúdio da cantora norte-americana. O single mais recente retirado deste novo álbum chama-se Battle. Com o lançamento do álbum, Ariana Grande estreou também o videoclipe oficial deste single.

dupla alemã Quarterhead apresenta uma remix da nova faixa que reúne Disco Bambino, um dos fundadores dos lendários Chic, também Nile Rodgers e ainda Sophie Ellis Bextor. O tema chama-se Dancing Without You.

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Os Swedish House Mafia têm um novo single, chama-se Happiness Is So Sad e conta com a participação de Lee Kelly. Este tema teve estreia ao vivo na residência dos Swedish House Mafia no Ushuaia Ibiza no início deste verão.

Next. A DJ e produtora australiana Nina Higashi e o norte-americano Porter Robinson estão juntos no novo single Wanna Cry. Este tema foi estreado ao vivo no Coachella, nos Estados Unidos, este ano.

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0: 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Há um novo single de Sarah Laundry, a DJ e produtora de techno, apresenta Awakening. É mais uma amostra do seu novo álbum, Divine Intervention. O segundo álbum de Sarah Laundry sai a 16 de outubro. O clássico de Marshall Jefferson, Move Your Body, foi lançado há 40 anos. Para assinalar este aniversário, foi apresentada uma remix do DJ e produtor holandês Genji. 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

0: de Superman Lovers com os One Republic em Starlight. Bom dia, boa quinta-feira, passam 11 minutos das 7. Eu sou o Ricardo Lomar, contigo nas manhãs da Nova Era. Para hoje vais poder contar com um dia de céu pouco nublado. As máximas vão chegar em Viana do Castelo aos 22 graus, Porto, Paredes e Aveiro com 24.
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0: Poderá ainda ser muito cedo para ti, se não estás habituado ou habituada a acordar tão cedo, ou então, se faz parte da tua rotina, também ainda poderás estar a começar o teu dia com a música Sem Parar da Nova Era. Todos os dias trago-te um tema e hoje vou perguntar-te que comida podias comer todos os dias sem te cansares. Uma espécie de comida favorita ou então aquela comida que tu adoras e que sabes que nunca te vais cansar dela. Participa no WhatsApp da Nova Era, 924 485 922, para ouvir-se Lola Young com o Messi.

0: You Girl Com Moving to the Sun, a dar ritmo até o início de quinta-feira aqui na Rádio Nova Era. Bom dia, 17 minutos depois das 7. Hoje estou a perguntar-te que comida podias comer todos os dias sem te cansares. Por exemplo, aquela comida que é a tua favorita, ou então que tu sabes que se comesses todos os dias nunca te irias fartar dela. Durante o programa de hoje vamos também falar sobre os pratos mais cozinhados na casa dos portugueses. Participa através do WhatsApp, o 924-485-922.
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0: Para ouvir The Temper Trap com Sweet Disposition, a versão Afro House de Iverson.

0: Love, a versão Afro House nas manhãs da Nova Era. Passam 27 minutos das 7. Bom dia, boa quinta-feira. Decidi perguntar-te qual a comida que tu poderias comer até ao fim dos teus dias sem te cansares. Pode ser a tua favorita ou aquela que podes não resistir ao conteúdo, ao ingrediente principal, a alguma especiaria que torna esse prato completamente divinal. Isto no teu entender. Participa no WhatsApp da Nova Era, o 924-485-922, e diz-me qual a comida que poderias comer todos os dias sem te cansares. Foi o que fez a Ana Luísa.
1: Bom dia!
0: Bom dia!
1: Olha, Lamar, eu se pudesse comer todos os dias peixe grelhado na brasa. Costumo dizer muitas vezes ao meu marido que se fosse rica, que me saísse eram milhões, eu contratava uma cozinheira e todos os dias tinha que ter um peixe assado na brasa.
0: Como eu tenho.
1: Bom dia a todos, bom trabalho.
0: Bom trabalho também para ti. Eu adoro peixe grelhado na brasa, ainda mais, mas o peixe também de todas as formas que são possíveis de cozinhar. Adoro peixe, adoro também todo o sabor a mar. E sem dúvida que, Ana Luísa, estamos juntos. Eu penso da mesma forma e, se pudesse, comeria também, tinha assim um chefe ou uma chefe a preparar peixe grelhado todos os dias. Todos os dias, porque adoro muito. De facto, os melhores ouvintes do mundo aqui a participarem no tema das manhãs da Nova Era, poderás tu também fazer no 924-485-922, qual a comida que poderias comer todos os dias sem te cansares? No caso deste ouvinte, era peixe grelhado, e no teu caso, será que era massa, arroz pato, bacalhau, hambúrguer, pizza, sushi, francesinha? Eu sei que há muito a falar neste tema, por isso participa, deixa o teu áudio no 924-485-922, é o WhatsApp da Rádio Nova Era. A seguir, não percas Ellie Goulding, Daft Punk e ainda Alok. Boa quinta-feira, são praticamente 7:30.
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0: Loki Jesse com The Hit nas manhãs da Nova Era. Bom dia. Para hoje vais poder contar com céu pouco nublado. O sol vai brilhar. As máximas vão chegar em Viana do Castelo aos 22 graus. Porto, Paredes e Aveiro com 24 graus de máxima. Faltam 20 minutos para as 8. Uma boa viagem. Não te atrases. Um bom trabalho se já estiveres a trabalhar. Hoje falamos sobre comida. É um tema habitual aqui nas manhãs da Nova Era, porque tanto eu, Ricardo Lomar, como tu, sim, tu, e que fazes parte dos melhores ouvintes do mundo, adoram comer. E eu quero saber qual a comida que poderias comer todos os dias sem te cansares. Poderá ser a tua favorita ou então aquela que tu adoras sentir o sabor ou prepará-la para ti, para a tua família ou para o grupo de amigos. Participa no WhatsApp da Nova Era, o 924-485-922, e diz-me qual a comida que poderias comer todos os dias sem te cansares. Eu acredito que possas ter até várias, por isso conta-me tudo no WhatsApp da Rádio Nova Era. Para ouvires, Ray com Where Is My Husband.
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Sabrina Carpenter com Expresso, não sei quanto a ti, mas eu já tomei o primeiro Expresso desta manhã e acho que também vai ser o único. Estava-me a apetecer tomar café e tomei um café. Não sei se desse lado também já tomaste o teu café habitual para que consigas acordar e ganhar energia para esta quinta-feira, mas força, e o Expresso será com ou sem açúcar. Isso foi um tema aqui que abriu muita discussão, mas saudável, há umas semanas nas manhãs da Nova Era. Hoje o tema é outro. Falamos de comida. Qual a comida que poderias comer todos os dias sem te cansares? É este o tema nas manhãs da Nova Era. Participa, envia o teu áudio para o 924-485-922. É o WhatsApp da Rádio Nova Era. Daqui a pouco vamos para mais mensagens dos melhores ouvintes do mundo. Se só agora te ligaste, podes participar e dizer-me qual é que é aquele alimento, aquele prato que tu adoras e que não te cansas de comer, mesmo que fosse todos os dias. Participa no WhatsApp da Rádio Nova Era. A seguir, também as primeiras notícias desta quinta-feira com Miguel Rodrigues, e vamos olhar para o trânsito nos acessos à...

0: à cidade do Porto. Tudo bons motivos para acordares até às 11 da manhã com as manhãs da Nova Era.
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0: Nova Era, bom dia, são 8 horas. Vamos às primeiras notícias desta quinta-feira com Miguel Rodrigues. Olá, Miguel, bom dia.
1: Olá, Alomar, bom dia. As notícias nesta quinta-feira foram já divulgados os resultados da edição deste ano do Top 100 DJs da DJ Mag, edição 2026. David Guetta continua a ser número 1. O DJ produtor francês que alcança assim o número 1 pela sexta vez. Já foi número 1 em 2011, 2020, 21, 23, também no ano passado, e agora continua na liderança do Top 100 DJs da DJ Mag. A divulgação aconteceu no Clube Universe, em Ibiza, também com atuações ao vivo de Lost Frequencies, Charlotte Vita, é também Gordo, Back to Back, Vintage Culture, ainda Anastasia, Koralova e o próprio David Guetta, com set de 2 horas, neste momento em que no Clube Universe, em Ibiza, foi então feita a divulgação do Top 100 DJs da DJ Mag na edição de 2026. Outras notícias: Penafiel apresentou a Estratégia Municipal de Juventude 2026-2029, tudo aqui explicado pelo vereador das da Câmara de Penafiel, Henrique Martins.
2: Basicamente foram auscultados mais de 250 jovens, 255 concretamente, através de inquéritos, focos grupos, e onde foram auscultados e onde puderam dar os seus contributos na sua visão que tinham aqui para o nosso município em termos de políticas de juventude. As principais lacunas, as oportunidades, as necessidades, e a partir dessa auscultação foi elaborado aqui uma estratégia que, mais do que um documento, pretende ser um instrumento de trabalho. Uma série de compromissos que temos com os jovens de Penafiel, em que os vamos ouvir e criar novas oportunidades e dar um papel mais ativo aos jovens na construção das novas políticas.
1: Uma das novidades desta Estratégia Municipal de Juventude é o Orçamento Participativo Jovem,
2: onde, de uma forma totalmente clara e transparente, também incentivamos os nossos jovens, até de uma forma empreendedora, a criarem essas suas ideias, levarem-nas à votação, e depois o município irá naturalmente disponibilizar um determinado valor para esse orçamento participativo, para se implementar precisamente essas ideias que daí sairão vitoriosas.
1: Henrique Martins, o vereador da Juventude da Câmara de Penafiel, a apresentar esta Estratégia Municipal de Juventude 2026-2029, que envolveu mais de 250 jovens com idades dos 6 aos 35 anos.
0: Obrigado, Miguel, pelas notícias. Ele volta às 9 com a informação. Vamos olhar para o trânsito e começo com a informação de acidente na VCI, no sentido Freixo e Rábida. Um acidente junto à saída para Paranhos, nas vias direita e central. O trânsito muito condicionado já a partir do final da A20, desde a zona de A20, isto devido ao acidente que aconteceu na VCI sentido Freixo Rábida, antes da saída para Paranhos, também a condicionar a A44 a partir da Oliveira do Douro para a Ponto Freixo, a A43 após o Túnel das Areias, também em direção à VCI, e ainda a A3 com dificuldades a partir da Maia até à chegada para a VCI devido a este acidente. Ainda na VCI, mas no sentido Rábida Freixo, há intensidade desde o Campo Alegre até ao Nó de Francos. Final da A1 com trânsito lento desde do nó da A29 até à chegada para a Ponte da Rábida, também a afetar a A44 em ambos os sentidos, com lentidão para a A1 junto ao nó de Coimbrões. A Ponte Infante está preenchida em direção à cidade do Porto, também a marginal com fila para o túnel da Ribeira. Ainda pela A28 podes contar com lentidão desde a ponte sobre o Rio Lessa até ao final da Avenida AEP. Pela Via Norte, trânsito intenso na passagem pela Maia em direção ao Porto. Mais à frente há dificuldades após o viaduto da A4 até à ligação para a VCI. Na A4 há também trânsito lento desde Irmesinte até ao nó da A3, isto no sentido Amarante-Porto. Faz uma boa viagem com a Nova Era.
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1: 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Bom dia com as manhãs da Nova Era. Hoje estou a perguntar-te qual a comida que tu poderias comer todos os dias sem te cansares. Pensa bem ou poderás ter a resposta na ponta da língua. E não vale responder qualquer coisa, porque há sempre aquele prato que, mesmo depois de repetires vezes sem contas, continua a saber-te bem. Será a pizza, a massa, o arroz de pato, o bacalhau, o hambúrguer, o sushi, uma francesinha ou alguma coisa diferente daquilo que eu disse? Participa no WhatsApp da Nova Era, o 924-485-922. Qual a comida que poderias comer todos os dias sem te cansares? Participa, são muitas as mensagens que já chegaram ao WhatsApp da Nova Era. Vamos ouvir o Francisco.
2: Bom dia, Lomar, bom dia, Nova Era.
1: Bom
2: aqui
1: dia.
2: Aqui em Luxemburgo, sou o Francisco. E ora bem, eu para comida, para o resto da vida. Então, há uma coisa que eu gosto muito de fazer, pronto, eu gosto muito de cozinhar, graças a Deus. Com 30 anos de idade, há uma coisa que eu não me importava de comer para o resto da vida, seja em pequeno almoço, almoço ou jantar, que é uma rica de uma favada feita mesmo à maneira. Favas, sou perdido por favas e várias vezes que faço lá em casa que sobra para outro dia, eu não me importo nada de aquecer um pratinho de favas logo de manhã, às 6 da manhã, para comer antes de ir para o trabalho.
1: Isso é que é começar bem o dia.
2: Obrigado, bom dia para vós.
1: Um bom dia também para ti, o Francisco, a ouvir a emissão online da Rádio Nova Era no Luxemburgo, já a trabalhar e a participar no tema, a dizer que para ele poderia comer até ao fim da vida favas, porque adora. E atenção, porque as favas são uma leguminosa muito nutritiva, rica em proteína vegetal, fibras e micronutrientes essenciais para o nosso organismo. Não sei se também adoras favas, mas poderás ter aí aquela comida que poderias comer todos os dias sem te cansares. Participa no WhatsApp da Rádio Nova Era, sem pudores, e para poderes admitir qual é aquela comida que tu adoras. Vamos para mais mensagens.
3: Bom dia, Ricardo. Bom dia, Nova Era. É claro que o prato que eu era capaz de comer todos os santos dias era francesinha. Chegava ao fim do ano regular, mas comia. Garantidamente, adorava comer todos os dias, mas não posso mesmo. Continuação de boa quinta. Beijinhos.
1: Uma boa quinta-feira também para ti. Continua desse lado com a Rádio Nova Era, a Isa, a participar e a dizer o que muita gente, se calhar, pensa e também defende. Uma francesinha por dia não sabe o bem que lhe fazia. Atenção, o slogan pode ser este, mas temos que ir com calma, porque olhando para os ingredientes da francesinha todos os dias, se calhar não. Mas isto está-me a deixar aqui com apetite e com vontade, porque já não como uma francesinha há algum tempo e não sei se não vai ser nos próximos dias poderá aqui também, poderei matar saudades de uma bela francesinha. E tu, qual a comida que poderias comer todos os dias sem te cansares? Poderás ser tu a prepará-la, poderás também ter aí uma receita que adoras que alguém a faça para ti, e sabes que só com aquelas mãos é que a receita fica perfeita. Participa no WhatsApp da Nova Era, o 924-485-922. Qual a comida que poderias comer todos os dias sem te cansares? Por isso, poderás assumir que é a tua comida favorita e que não há pudor nenhum nisso. Participa no 924-485-922, é o WhatsApp da Nova Era. A melhor música, sem parar, está aqui na Rádio Número 1 do Porto e tudo à volta. Bom dia, boa quinta-feira, 10 minutos depois das 8, para ouvir Dani Gato e Diogo Pissarra com Maré.

0: Música nova de Madonna e Charlie XCX nas manhãs da Nova Era. Bom dia, boa viagem, boa quinta-feira. 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
0: Para hoje vais poder contar com um dia de céu pouco nublado. As máximas vão chegar em Viana do Castelo aos 22 graus, Porto, Paredes e Aveiro com 24 graus de máxima. Nas manhãs da Nova Era estou a perguntar-te qual a comida que poderias comer todos os dias sem te cansares. Poderá ser a tua favorita, aquela que não consegues resistir quando sentes que alguém está a cozinhar, ou então quando és tu que a preparas e sabes que vais ter que devorar aquilo tudo. Participa no WhatsApp da Nova Era, o 924-485-922, para ouvires em Banbeck com No Matter What.

0: E a Nova Era está cá para ti com a melhor música sem parar todos os dias. Boa quinta-feira, 26 minutos depois das 8. Hoje pergunto-te qual a comida que poderias comer todos os dias sem te cansares. Participa no WhatsApp da Rádio Nova Era. Vamos ouvir o Pedro.
1: Bom dia, Lamar.
0: Bom dia.
1: Aqui Pedro, do Porto. A comida que eu comia todos os dias é a lasanha de camarão.
0: Lasanha de camarão?
1: Um grande abraço e bom trabalho.
0: Muito obrigado pela mensagem, um bom trabalho também para ti. Continua desse lado com a Rádio Nova Era. Confesso que nunca comi uma lasanha de camarão, mas fiquei com vontade de provar, Pedro. Como é que vamos resolver isto, hein? Eu acho que eu vou ter que provar. Ou envias a receita, ou então vai ter que chegar aqui à Rádio Nova Era um pequeno Tupperware só para eu provar. Que achas? Achas boa ideia? Vamos ter que combinar isso. Vamos a mais mensagens no WhatsApp da Nova Era.
2: Bom dia, Nova Era. Bom dia, Ricardo Lamar.
0: Bom dia.
2: Então, falemos de comida.
0: Bora.
2: Aquela
0: falar de
2: comida que eu gostava de comer para toda a vida e que eu não me canso, eu vou ser um bocadinho básica. Eu adoro frango no churrasco.
0: Quem é que não adora?
2: Mas aquele tradicional, o frango todo aberto. Adoro. Adoro frango no churrasco. Gosto bastante. Vai com pele. Como tudo.
0: Vai tudo, não é?
2: Gosto
0: e à
2: muito.
0: Mão. Aposto que é à mão.
2: Beijinhos, Nova Era.
0: Obrigado pelo teu áudio no WhatsApp. O Magda a dizer que adora frango assado e que para ela seria assim a eleição para comer todos os dias sem se cansar. E tu? Participa no WhatsApp 924-485-922. Esta lista que aqui também já abordou a francesinha, as favas, o peixe grelhado. Agora adicionar a lasanha de camarão da mãe do Pedro e ainda o frango de churrasco. Participa no WhatsApp 924-485-922. Qual é aquela comida que tu adoras e que nunca te cansas de a comer? Deixa o teu áudio e participa no tema de hoje. A seguir, vamos atualizar o trânsito e também vão chegar as dicas para o desafio matinal aqui na Rádio Nova Era, o Só Quem É do Norte é que Sabe. Por isso, se queres participar e mostrar que dominas o dicionário nortenho, não percas daqui a pouco as primeiras dicas para que possas enviar o teu bitight. 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

0: Raven Lené com Love Me Not, a versão de Black House nas manhãs da Nova Era. 26 minutos para as 9. Vamos atualizar o trânsito. E como é que eu te vou dizer isto? O trânsito está muito, mas muito complicado nos principais acessos à cidade do Porto. Começo pela VCI, sentido Freixo Rábida. Há informação de avaria na zona de Bonjoia. O trânsito lento também na via da direita devido a esta avaria. Ainda a informação de que está resolvido o acidente junto à saída para Paranhos, neste momento já na Berma, mas há fila desde a zona de Avintes, na A20, em direção a Ponto Freixo, e também na VCI, já desde Ponto Freixo até à zona de Paranhos. Ainda na VCI, mas no sentido a Rábida Freixo, há lentidão a partir do Campo Alegre até ao Nó de Francos. Na A1, dificuldades desde o Nó da A29 até à Ponte da Rábida, também a afetar a A44 em ambos os sentidos, com abrandamentos para a A1 junto ao Nó de Coimbrões. Na A44, sentido sul-norte, trânsito intenso a partir de Valadares até aos acessos da A1 junto ao Nó de Coimbrões. Mais à frente, há lentidão desde a zona do El Corte Inglês em direção à Ponte do Freixo. No sentido contrário, lentidão desde Oliveira do Douro até Coimbrões, isto na A44 com bastantes dificuldades. A Ponte do Infante está preenchida em direção à cidade do Porto, também a marginal com lentidão para o túnel da Ribeira, ainda a via panorâmica com abrandamentos em direção ao Campo Alegre. Pela A3, trânsito lento desde a Maia até à ligação para a VCI, ainda na saída para a circunvalação em direção ao Hospital de São João, também com abrandamentos. Na A4, sentido Amarante-Porto, trânsito lento desde Irmesinte até ao Nó da A3. Na chegada para Matosinhos, há também abrandamentos a partir da zona de Guifões. Ainda na A4, dificuldades no sentido Matosinhos-Amarante, o trânsito lento desde São Mamede em Festa para os acessos da A3. Pela A28, dificuldades desde a zona da Esponor até ao final da Avenida AEP, com abrandamentos para a Avenida Sidónio Paes e também para a VCI. Nota ainda para a Via Norte, com abrandamentos na passagem pela Maia e mais à frente após o viaduto da A4 e até à chegada para a VCI. Faz uma boa viagem com a Nova Era.
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0: E depois de te atualizar o trânsito, chegam as dicas para o Só Quem É do Norte é que Sabe, onde diariamente põe à prova a tua cultura geral no Dicionário Nortenho. Em destaque está uma expressão com três palavras que significa aquele momento em que não percebes nada do que te estão a dizer. É um tema, por exemplo, que te confunde a cabeça e que ficas a pensar, a matutar e não consegues chegar a nenhuma conclusão, porque ficas confuso ou confusa, porque não entendeste nada. Se não conseguis adivinhar a expressão de hoje, eu poderei utilizá-la contigo e dizer que o Dicionário Nortenho hoje te deixou desta forma. Participa no 924-485-922, é o WhatsApp da Rádio Nova Era. Qual é que é a expressão nortenha que cabe neste significado, onde não percebes nada do que te estão a dizer, do que te explicaram, e só ficaste ainda mais confuso ou confusa? Participa no 924-485-922, é o WhatsApp da Nova Era, e mostra que dominas o Dicionário Nortenho. A seguir, mais dicas, agora Topic com Missing You.

Afro Wild Galaxy com Carry Me Home nas manhãs da Nova Era. Bom dia, ótimo saber que estás desse lado a acordar com a rádio número 1 do Porto. A Nova Era, música sem parar. 16 minutos para as 9, uma boa viagem, paciência para o trânsito, porque não está nada fácil este início de quinta-feira, mas poderás participar no desafio chamado Só Quem é do Norte é que Sabe, onde estou a pôr à prova a tua cultura geral e à procura de uma expressão característica do Norte. Posso dizer que até o momento ainda ninguém acertou no WhatsApp da Rádio Nova Era e, de facto, este é um significado que faz jus àquilo que está a acontecer no WhatsApp da Nova Era. Estão à volta da expressão de hoje, mas ainda ninguém conseguiu chegar àquilo que é o destaque no Só Quem é do Norte é que Sabe. Será que és tu que vais conseguir decifrar? Será que vais ouvir novamente as dicas? Será que vais ouvir pela primeira vez? Então prepara o WhatsApp, o 924-485-922 é o número do WhatsApp da Nova Era, para onde poderás enviar o teu bitite. Estou à procura de uma expressão que tem três palavras e que utilizamos quando não percebemos nada daquilo que nos estão a dizer. E atenção, porque não é não perceber patavina. É outra expressão do Norte que te confunde a cabeça, que te provoca confusão e te deixa a pensar muito. Poderá ser o que está a acontecer neste momento para conseguires chegar à expressão em destaque. Posso dizer-te que esta expressão começa com a palavra comer. E qual é que é o contexto perfeito que tu utilizas a expressão de hoje, que começa com a palavra comer? Quando te explicam alguma coisa, quando te estão também a tentar fazer perceber o que está a acontecer à tua volta e tu ficas assim a olhar para a pessoa e dizes: isso só me está a confundir, eu não estou a perceber nada, este assunto está a comer. Não, não, não, não, não, não. Atenção que o

pouco vais perceber tudo. Deixa o teu e-tight no WhatsApp da Nova Era, o 924-485-922, e quem sabe se daqui a pouco não te ouves em direto no Só Quem É do Norte É Que Sabe. Agora, para ouvires, Yugal e David Guetta com Shine.

0: Todos os dias nas manhãs da Nova Era ponho à prova a tua cultura geral no Dicionário Nortenho. As palavras, expressões, lugares míticos e ainda gastronomia do Norte. Em destaque está uma expressão que utilizamos quando não percebemos nada do que nos estão a dizer. Um tema que te confunde a cabeça, te provoca confusão e te deixa a pensar muito. E eu sinto que foi assim que a maior parte dos ouvintes ficaram depois de ouvirem as dicas para a expressão do Só Quem É de Norte é que Sabe desta manhã. No WhatsApp, muitas mensagens a chegar. Obrigado a todos que estão a participar e que querem comprovar que dominam o Dicionário Nortenho. Temos várias expressões que poderiam encaixar nas dicas que eu fui dando, mas só uma delas é que está em destaque. Vamos perceber se os melhores ouvintes do mundo conseguiram ou não decifrar a expressão de hoje.
1: Bom dia, Nova Era. Eu acho que a expressão de hoje é estás a comer-me o cérebro.
0: Bom dia, Marisa. Será esta a expressão de hoje? Estar a comer o cérebro. Vamos a mais mensagens.
2: Bom dia, Ricardo.
0: Bom dia.
2: Nova Era. Eu acho que a expressão do Norte hoje é estás-me a comer o caco.
0: Será?
2: Bom dia de trabalho para todos.
0: Um bom trabalho também para ti, sempre desse lado com a Rádio Nova Era, a mensagem do Rodrigo a tentar mostrar que domina o Dicionário Nortenho. Vamos para mais áudios.
3: Bom dia.
0: Bom dia.
3: Vocês hoje escolheram comer o caco aos ouvintes. Beijinho.
0: A mensagem da Natália a usar aqui as dicas para tentar mostrar que hoje a expressão poderia não ser fácil. Há mais áudios para ouvirmos.
4: Bom dia, Lamar. Bom dia, Rádio.
0: Bom dia.
4: Sou o Médio Pedras Rubras. Será que com tanto vitei me estão a comer a mioleira?
0: Será?
4: Ou a comer a moleirinha? Passam-me bem essas duas à cabeça. Deverá ser uma delas, não sei. Resto bom dia a todos. Boa música, sempre.
0: Sempre boa música e sempre todas as manhãs com o Só Quem É do Norte é que Sabe. A mensagem do Né, os beat-ites dos melhores ouvintes do mundo, não param de chegar.
5: Bom dia, pessoal da Nova Era. Uma ótima quinta-feira para todos.
0: Bom dia.
5: É Paulo Omar,
0: sim?
5: Acho que estás a comer o caco todo ao pessoal. Um abraço para todos.
0: A mensagem do Paulo, um grande abraço para ti. E de facto, só quem é do Norte é que sabe o que é comer o caco.
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0: Não era esse o objetivo de hoje, mas sim o destaque: comer o caco, a expressão do só quem é do Norte é que sabe. Podes participar todos os dias, enviar as tuas sugestões e ainda ouvir o podcast em radionovaera.pt. Para esta quinta-feira vais poder contar com um dia de céu pouco nublado, o sol vai brilhar, as máximas vão chegar em Viana do Castelo aos 22 graus, Porto, Paredes e Aveiro aos 24. A seguir, atualizamos as notícias e também o trânsito nos principais acessos à cidade do Porto e vou continuar com o tema de hoje. Estou a perguntar-te qual a comida que tu não te importavas de comer para sempre. Aquela tua comida que pode ser a favorita e que não te cansas sempre que ela te aparece à frente ou então sempre que a cozinhas. Participa no WhatsApp da Nova Era, o 924-485-922. Qual é que é aquela comida que tu adoras e que nunca te cansas de a comer? Deixa o teu áudio e participa no tema das manhãs da Nova Era.
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0: Manhãs da Nova Era, bom dia. Um minuto depois das nove, voltamos a atualizar as notícias com Miguel Rodrigues. Olá, Miguel.
1: Olá, as histórias desta quinta-feira, na semana em que a DJ Mag revelou a edição 2026 do Top 100 DJs com os 100 melhores DJs do mundo para a DJ Mag. Depois das votações, foi então organizado este Top 100, que mais uma vez é coroado por David Guetta. Pela sexta vez, David Guetta é número 1 do Top 100 DJs da DJ Mag. Em destaque também neste Top 100 DJs está um português, o DJ Padre Guilherme, que pela primeira vez integra este Top 100 de DJs da DJ Mag. Padre Guilherme está na 79ª edição, lugar 79 do Top 100 DJs da DJ Mag. Padre Guilherme, que já recorreu às redes sociais para agradecer estas votações que levaram a este lugar, lugar 79 no Top 100 DJs. Em destaque também Charlotte Vita, ela que é a número 1 do Tecno, e ainda o australiano Fisher, que é o número 1 do House nesta edição 2026. Quinta-feira, dia de estreias nas salas de cinema nacionais. Hoje, com uma grande estreia, o filme The Social Reckoning, o Verdito Social, filme sobre o Facebook. O Verdito Social acompanha a relação de confiança entre Frances Hogan, antiga engenheira do Facebook, e Jeff Horwitz, jornalista do Wall Street Journal, que se unem para revelar os segredos mais bem guardados desta rede social. O elenco conta com Jeremy Strong, Mickey Madison, também Jeremy Allen White. A realização é de Aaron Sorkin. Um grande filme que chega hoje às salas de cinema nacionais, O Verdito Social. Falta pouco para a semana de recepção ao calor da Academia do Porto. De 19 a 25 de outubro, a Federação Académica do Porto vai dar as boas-vindas aos novos estudantes da Academia com a recepção ao calor. A semana é dedicada a acolher os novos estudantes e também a apresentá-los às tradições mais emblemáticas da cidade. Um dos momentos altos da semana será o comboio do Caloiro, que este ano vai levar os estudantes até Braga no próximo dia 22 de outubro. Está a chegar a semana de recepção ao Caloiro na Academia do Porto.
0: Obrigado, Miguel, pelas notícias. Ele na volta às 10. Vamos olhar para o trânsito numa manhã bastante complicada e na dificuldades na A1, a partir do nó da A29 até à Ponte da Rábida, e a afetar a A44 em ambos os sentidos. Há lentidão no sentido sul-norte da A44, a partir de Valadares até aos acessos da A1, junto ao nó de Coimbrões. No sentido contrário, lentidão desde a zona do El Corte Inglês até à chegada para o nó de Coimbrões. Ainda na A44, em direção à Ponte do Freixo, o trânsito intenso desde Oliveira do Douro. Vê-se aí no sentido Freixo e Rábida, com dificuldades desde Bonjoia até ao nó da A3 e mais à frente entre Paranhos e a Perlada. No sentido contrário, há lentidão desde o Campo Alegre até ao nó de Francos. Final da A3, em direção à cidade do Porto, com o trânsito intenso a partir da Maia até à chegada para a VCI, ainda na saída para a Circunvalação, em direção ao Hospital de São João, também com abrandamentos. Na A4, sentido Amarante-Porto, com lentidão entre Hermesinde e o nó da A3, ainda pela A28, também dificuldades desde a ponte sobre Rio Leça até ao final da Avenida AEP, com abrandamentos para a Avenida Sidónio Paes, 5 de Outubro, e ainda para a VCI. Na Via Norte, dificuldades a partir do viaduto da A4 até à ligação para a VCI. A Ponte do Infante está preenchida à marginal com fila para o túnel da Ribeira, também a Via Panorâmica com lentidão em direção ao Campo Alegre. Ainda nota para a A43 com o trânsito lento a partir do túnel das Areias, quer para a ligação da VCI e também para a Ponte do Freixo. Faz uma boa viagem com a Nova Era.
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0: Bom dia com as manhãs da Nova Era. Se eu te perguntar qual é a comida que poderias comer todos os dias sem te cansares, será que consegues escolher uma? Será que tens aí um top 5 pronto para ser enviado para o WhatsApp da Nova Era? Então, deixa o teu áudio no 924-485-922 e diz-me qual é aquela comida que tu não te cansas e que todas as vezes que te aparece à frente, tu agradeces porque é a tua favorita.
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0: Esta é sem dúvida a rádio da música sem parar, mas também dos áudios em modo sem parar. São muitos aqueles que estão a participar através do WhatsApp da Nova Era. Obrigado a todos. Tu também o podes fazer se ainda não enviaste a tua mensagem de voz para o 924-485-922. Os destaques por cá fizeram também destaque às favas, ao frango no churrasco, à francesinha, ao peixe grelhado, mas há muito mais para descobrirmos no WhatsApp da Nova Era.
5: Bom dia a todos.
0: Bom dia.
5: Eu tinha escrito, mas acho que é mais giro deixar um áudio.
0: Claro.
5: A minha comida preferida de sempre, desde sempre, será empadão de carne, que era capaz de comer todos os dias para o resto da minha vida.
0: Mas
5: só quem é da família vai entender, e entendedores entenderão, que tem que acompanhar com arroz.
0: Ok.
5: E agora? Hã?
0: Agora ficamos aqui com uma ótima sugestão por parte da Sara, ela que veio revelar que a comida que não se cansa de devorar é empadão de carne com arroz a acompanhar. Já ouvi pior, é verdade. Eu adoro empadão de carne. Por acaso, nunca adicionei arroz. Vou experimentar, porque eu sou daquelas pessoas que não diz que não. Gosta sem experimentar. Choca-me mais, por exemplo... Eu sei, eu vou respirar fundo. Choca-me mais aquelas pessoas que comem francesinha com arroz. Sim, deixa-me assim um bocadinho chocado. Mas aceito e está tudo bem. Há espaço para toda a gente e temos de ter compreensão acima de tudo. Por isso, o empadão de carne com arroz está tudo bem. A francesinha com arroz é ingênua. É diferente. Vamos a mais mensagens no WhatsApp da Nova Era.
6: Bom dia, Lomar.
0: Bom dia,
6: Nova Era. Bom dia, melhores ouvintes do mundo. Pá, a melhor comida do mundo e que eu nunca me cansava de comer todos os dias era a comida da minha mãe. Não me importava nada, todos os dias. Que maravilha, fosse o prato que fosse. Que sorte que é ter uma mãe a cozinhar para nós.
0: Bem verdade.
6: Olha, boa semana, tudo bom. Quem tem mamãe tem tudo. Obrigado. Um abraço.
0: E está quase tudo dito. A mensagem do Marco. Um grande abraço para ti. Obrigado por participares no WhatsApp da Nova Era. Mas, Marco, eu não sei se tu cozinhas ou não, mas se calhar está na hora de anotar todas essas receitas para que tu também possas, sempre que te apetecer, poder cozinhar essas receitas que serão eternas da tua mãe. Participa no WhatsApp da Rádio Nova Era. Vamos ouvir a Filipa.
7: Bom dia, Ricardo, e a todos os ouvintes da Nova Era.
0: Bom
7: Olha,
0: dia.
7: A comida que eu pude podia comer todos os dias, que não enjoava, é sem dúvida alguma massa. Adoro massa. Beijinhos.
0: Qualquer tipo de massa, qualquer estilo de massa, só massa ou massa acompanhar alguma coisa. De facto, a massa poderá ser também a tua comida favorita. Foi a mensagem da Filipa no WhatsApp da Rádio Nova Era. E sim, a esta hora poderemos já estar aqui a abrir-te o apetite. Porque nunca é demais falar sobre comida. Poderá ser aqui uma sugestão para o teu almoço, ou para o jantar, ou para algo que terás que preparar nos próximos dias. Participa tu também, envia o teu áudio no WhatsApp da Nova Era, 924-485-922. Qual a comida que tu poderias comer todos os dias sem te cansares. E eu sinto que tu não tens apenas uma opção, tens várias. Por isso, participa. Quero muito receber o teu áudio no WhatsApp da Rádio Nova Era. Para ouvir DJ Gotcha, Jason Derulo e Melody.

0: Fala com Drácula, a versão de Jenny. Bom dia, boa quinta-feira. Vais poder contar com um dia de sol, o céu pouco nublado e as máximas vão chegar em Viana do Castelo aos 22 graus, o Porto, Paredes e Aveiro vão chegar aos 24.
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0: Hoje falamos sobre comida nas manhãs da Nova Era. Estou a perguntar-te qual aquela comida que poderias comer todos os dias sem te cansares. E no WhatsApp da Rádio Nova Era, bem, está aqui um cardápio daquele. Vamos para as mensagens dos melhores ouvintes do mundo.
2: Bom dia, Ricardo.
0: Bom dia.
2: Eu acho que a melhor comida do mundo que eu não me canso de comer é francesinha.
0: Eu sabia, eu desconfiava.
2: Um bom dia.
0: Um bom dia também para ti. Eu já estava a desconfiar, porque quando a mensagem começa com este entusiasmo, a francesinha tem que estar presente. Eu já disse isto aqui, volto a dizê-lo. Já há algum tempo que não como francesinha e vocês estão-me a abrir o apetite. E eu sou capaz de devorar uma francesinha ainda antes das 11 da manhã. Vocês não me testem, é? Não me testem, porque já aconteceu, não uma francinha, mas já comi rojões antes das 11 da manhã. Não sei se voltará a acontecer, mas já aconteceu. Vamos a mais mensagens no WhatsApp da Rádio Nova Era.
3: Bom dia, Nova Era.
0: Bom dia.
3: Então, para mim, a minha comida preferida e que eu comia todos os dias é massa. De qualquer maneira, massa à lavrador.
0: Gosto.
3: Carbonara.
0: Adoro.
3: Uma massa fria com vários ingredientes.
0: Também gosto muito.
3: Uma massa com carne picada.
0: Está comprado.
3: E naqueles dias que nós não sabemos o que cozinhar, assim de última hora, uma massa com atum. Ah. Sabe pela vida. Obrigada, beijinhos.
0: Sabe mesmo. Marina, obrigado pelo teu áudio no WhatsApp da Rádio Nova Era. Uma verdadeira fã de massa e, de facto, depois de ouvir, não podemos dizer que massada. Até porque ela tocou aqui num ponto, que é massa com atum. Para mim, massa com atum é a versão original. Massa e atum. Poderemos colocar ali, talvez, algum tempero quando estamos a cozinhar a massa. Mas, por exemplo, adicionar maionese à massa já deixa de ser massa com atum. Já é uma coisa diferente. Já há ali uma envolvência. Eu não sei se concordas com isto ou não, mas massa com atum. Versão original, massa e atum ali, algum tempero. Ou de começar a adicionar muitos ingredientes. Ou então a gratinar no forno com queijo ralado. Já deixa de ser massa com atum. Concordas? Não concordas? Concordas? Deixa a tua opinião no WhatsApp da Nova Era, o 924-485-922. Passam 20 minutos das 9, boa quinta-feira para ouvir Cigala com Hello. E sou eu, Ricardo Lomar, quem te dá os bons dias aqui nas manhãs da Nova Era, de segunda a sexta-feira.

0: 5 more hours e sinto que era o que eu precisava para conseguir acordar com a energia toda. Mas estou a receber muito boa energia no WhatsApp da Rádio Nova Era, o 924-485-922, tudo por causa do tema de hoje. E eu sinto que estou a provocar de forma saudável, quer dizer, dependendo do menu que escolheres, os melhores ouvintes do mundo. Qual a comida que poderias comer todos os dias sem te cansares? É a tua favorita? As pessoas já sabem que se te quiserem conquistar é através dessa comida. Participa no WhatsApp da Nova Era, o 924-485-922. Vamos ouvir o Jorge.
1: Umas bifaninhas à moda do Porto, não é a moda de Lisboa.
0: Concordo,
1: bom dia a todos.
0: Concordo, bifanas à moda do Porto. As nossas bifanas bem fininhas, em que tu consegues sentir o sabor e a bifana que é bifana, o pão tem que ser molhado. Onde? Na panela do molho, que é para sentires ali toda a experiência. Mas bifanas também é uma coisa que eu adoro. Vamos a mais mensagens no WhatsApp da Nova Era.
2: Bom dia, bom dia.
0: Bom dia.
2: Ora bem, o prato que eu não posso deixar de fora é bacalhau. Olá, Mar, podes fazer bacalhau como tu quiseres.
0: Bora, eu faço.
2: Há gomes de sá, há brás, no forno, cozido,
0: grelhado,
2: frito.
0: Ah, sim.
2: Vai de qualquer maneira feitinho, todos os dias. Um abraço, bom dia.
0: Bom dia também para ti, uma boa semana com a Rádio Nova Era. Este ouvinte, o André, a participar e a dizer que para ele o bacalhau, como costuma dizer, é com todos, é que adora bacalhau. E tu, o que é que tens a dizer sobre este tema? Qual a comida que poderias comer todos os dias sem te cansares? Participa no 924-485-922. A seguir, atualizamos o trânsito e vamos continuar com os áudios dos melhores ouvintes do mundo. 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

0: Robin Schulz com Take It Slow nas manhãs da Nova Era, 22 minutos para as 10 e o trânsito ainda com dificuldades em alguns dos principais acessos para a cidade do Porto. Pela A28 demora desde a Ponte sobre o Rio Leste até ao final da Avenida EP, ainda com abrandamentos para a Avenida Sidónio Paes, 5 de Outubro, e para a VCI. Na VCI, sentido Freixo e Rábida, a lentidão desde a Ponte do Freixo até ao nó da A3, no sentido contrário, abrandamentos entre o Campo Alegre e o nó de Francos. Final da A1 também com trânsito intenso na passagem por Santo Ovídio e mais à frente, a partir de Canidelo até à Ponte da Rábida. Na A44, sentido sul-norte, dificuldades a partir de Valadares até aos acessos da A1 junto ao nó de Coimbrões. A Ponte do Infante continua preenchida em direção à Cidade Invicta, a marginal com fila para o túnel da Ribeira, também a via panorâmica com abrandamentos em direção ao Campo Alegre. Pela A3, dificuldades desde o nó da A4 até à ligação para a VCI, ainda na saída para a circunvalação em direção ao Hospital de São João, também com abrandamentos. Na A4, em ambos os sentidos, com abrandamentos em direção à A3, isto para a chegada à cidade do Porto. Ainda na Via Norte, dificuldades após o viaduto da A4 até à ligação para a VCI. Faz uma boa viagem com a Nova Era. O tema de hoje é o seguinte: qual a comida que poderias comer todos os dias sem te cansares? A tua comida favorita ou aquela que tu adoras cozinhar para toda a família, ou há alguém que a faz com uma receita que tu não consegues replicar e sabes que é a melhor forma de poderes comer aquele prato gastronómico? Participa no WhatsApp da Nova Era, 924-485-922. Qual a comida que poderias comer todos os dias sem te cansares? Tem o mesmo efeito do que a música sem parar da Rádio Nova Era em ti, como este Yamore de Mo Black.
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0: 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Mo Black, Yamore.

0: Este é o ritmo e energia que precisas para começares bem a tua quinta-feira. E o Gal com Mami, 15 minutos para as 10. E o WhatsApp está ao rubro, tudo por causa do tema de hoje, que eu acho que se só agora te ligaste nas manhãs da nova era, também vais querer participar. Se eu te perguntar qual a comida que tu escolherias para comer para sempre, sem te cansares. Pode ser o teu prato favorito, algo que descobriste recentemente, mas que encaixa perfeitamente no tema de hoje. Participa no 924-485-922 e diz-me qual é que é aquela comida que, para ti, tu poderias comer sempre, sem te cansares.
1: Omar,
0: bom dia.
1: Uma comida que eu acho que não me cansava de comer todos os dias era massa labrador.
0: Adoro.
1: Com aquela carninha toda. Ui, oh meu Deus do céu.
0: Que mimo.
1: Que delícia.
0: É mesmo uma verdadeira delícia. A mensagem do Paulo no WhatsApp da Rádio Nova Era, a destacar a massa labrador. Vamos a

0: comida favorita do Lojão. Olha, a minha e o meu filho. É do meu filho também. Vai, grande abraço, boa quinta-feira.
1: Boa quinta-feira, é aqui o menu de família do Raul, o facto de dar destaque à picanha. Também a tua comida favorita, seria a tua escolha, é outra. Participa no WhatsApp da Nova Era, 924-485-922. Responde ao tema de hoje, que comida poderias comer todos os dias, sem te cansares.
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1: Para esta quinta-feira poderás contar com o sol, o dia será com o céu pouco nublado, as máximas vão chegar em Viana do Castelo aos 22 graus, Porto, Paredes e Aveiro com 24. Se queres participar no tema, só precisas responder à pergunta: qual é que é a comida que poderias comer todos os dias sem te cansares?

0: Nova Era, música sem parar. Bom dia, boa quinta-feira, 7 minutos para as 10. A seguir, o Miguel Rodrigues regressa para atualizar as notícias e também vamos continuar com o tema. Estou a perguntar-te qual a comida que poderias comer todos os dias sem te cansares. A lista já vai longa, mas ainda temos muitas mensagens para ouvir no WhatsApp da Rádio Nova Era. Se ainda não participaste, participa no 924-485-922 e diz-me qual é que é a comida que poderias comer todos os dias sem te cansares. 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

0: Vera, bom dia. Passam 2 minutos das 10. Vamos atualizar as notícias com Miguel Rodrigues. Olá, Miguel. Bom dia.
1: Olá, Alomar. Bom dia. As notícias nesta quinta-feira. Foram já divulgados os resultados da edição deste ano do Top 100 DJs da DJ Mag, edição 2026. David Guetta continua a ser número 1. O DJ produtor francês que alcança assim o número 1 pela sexta vez. Já foi número 1 em 2011, 2020, 21, 23, também no ano passado. E agora continua na liderança do Top 100 DJs da DJ Mag. A divulgação aconteceu no Clube Universe, em Ibiza, também com atuações ao vivo de Lost Frequencies, Charlotte Vita, também Gordo, Back to Back Vintage Culture, ainda Anastasia Korolova e o próprio David Guetta, com set de 2 horas neste momento em que no Clube Universe em Ibiza foi então feita a divulgação do Top 100 DJs da DJ Mag na edição de 2026. Outras notícias: Penafiel apresentou a Estratégia Municipal de Juventude 2026-2029, tudo aqui explicado pelo vereador das da Câmara de Penafiel, Henrique Martins.
2: Basicamente foram auscultados mais de 250 jovens, 255 concretamente, através de inquéritos, focos grupos, e onde foram auscultados e onde puderam dar os seus contributos na sua visão que tinham aqui para o nosso município em termos de políticas de juventude. As principais lacunas, as oportunidades, as necessidades, e a partir dessa auscultação foi elaborado aqui uma estratégia que, mais do que um documento, pretende ser um instrumento de trabalho. Uma série de compromissos que temos com os jovens de Penafiel, em que os vamos ouvir e criar novas oportunidades e dar um papel mais ativo aos jovens na construção das novas políticas.
1: Uma das novidades desta Estratégia Municipal de Juventude é o Orçamento Participativo Jovem.
2: Onde, de uma forma totalmente clara e transparente, também incentivamos os nossos jovens, até de uma forma empreendedora, a criarem essas suas ideias, levarem-nas à votação, e depois o município irá naturalmente disponibilizar um determinado valor para esse orçamento participativo, para se implementar precisamente essas ideias que daí sairão vitoriosas.
1: Henrique Martins, o vereador da Juventude da Câmara de Penafiel, a apresentar esta Estratégia Municipal de Juventude 2026-2029, que envolveu mais de 250 jovens com idades dos 6 aos 35 anos.
0: Foram as notícias nas manhãs da Nova Era. Obrigado, Miguel. A informação volta a ser atualizada às 2 da tarde.
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0: 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Hoje pergunto-te qual é que é a comida que poderias comer todos os dias sem te cansares, aquela que tu adoras e que às vezes até poderia fazer parte do teu pequeno almoço porque adoras tanto. Participa no WhatsApp da Nova Era, o 924-485-922. Vamos ouvir o Bruno.
6: Bom dia, Ricardo. Bom dia, pessoal da Nova Era.
0: Bom
6: Pá,
0: dia.
6: Aquele prato que eu podia comer todos os dias e é uma coisa extremamente simples: arroz branco com ovos estrelados.
0: Adoro.
6: uma coisa simples de se fazer e que para mim é uma delícia. Tenha um bom dia, pessoal.
0: Um bom dia também para ti. Eu concordo com este ouvinte, com o Bruno. É algo simples, mas que é verdadeiramente maravilhoso. E depois colocar os ovos em cima, misturar com o arroz e ainda ter ali aquela gema líquida e tu poderes aproveitar e, quem sabe também, adicionar ali algum pormenor ao prato para o deixares mais autêntico. Participa no WhatsApp da Nova Era. Diz-me qual é que é para ti a comida que poderias comer na boa todos os dias sem te cansares. Também, daqui a pouco, vou falar-te sobre uns estudo feito em Portugal que mostrou quais as comidas mais cozinhadas nas casas dos portugueses. Será que os teus pratos favoritos estão nesta lista? Vais saber tudo daqui a pouco nas manhãs da Nova Era para ouvir Rise Slow de Kimo Sans. Bom dia e bom trabalho.

Deep Is Your Love nas manhãs da Nova Era. Para esta quinta-feira vais poder contar com um dia de céu pouco nublado. O sol vai brilhar. As máximas vão chegar em Viana do Castelo aos 22 graus. No Porto, Paredes e Aveiro vão chegar aos 24. Estou a perguntar-te qual a comida que tu adoras e que poderias comer todos os dias sem te cansares. Participa no WhatsApp da Rádio Nova Era. Para ouvir Mr. Proves com Waves, a versão de Robin Schulz.

0: E David Guetta com Awake Tonight nas manhãs da Nova Era. E eu não me canso de dizer isto, temos mesmo os melhores ouvintes do mundo e ainda uma categoria que me orgulha imenso, saber que os mini melhores ouvintes do mundo a caminho da escola adoram participar no tema. E vamos descobrir nestes irmãos qual é que é assim a comida que eles adoram os dois.
1: Nova Era, a minha comida que eu poderia comer todos os dias é churrasco.
0: A voz da Helena a escolher o churrasco para comer todos os dias. E vamos descobrir o que é que o Manuel tem para dizer. Neste caso, o Pedro.
2: A comida que eu comia todos os dias é churrasco com gordura, que é obrigada.
0: Obrigado aos dois, a Helena e ao Pedro, que decidiram participar no WhatsApp da Rádio Nova Era enquanto vão a caminho da escola com a mãe, a Vanessa, e deixam a mensagem no WhatsApp da Rádio Nova Era. Eu adorei, porque eles falaram do churrasco, é algo que eu também adoro, mas deixar aqui o pormenor, churrasco com gordura, que faz a diferença. Há quem goste e há quem não goste, mas sem dúvida que as crianças são o melhor do mundo. Vamos participar, continuar com as participações no WhatsApp da Rádio Nova Era e em vez de ouvirmos o Fábio. Fábio, diz lá qual é que é a tua comida favorita, aquela que poderias comer todos os dias sem te cansares.
3: Ora bem, todos os dias, sem sombra de dúvidas, eram uns panadinhos.
0: Ai,
3: panadinho com arroz, com panadinho arroz com massa, panadinho com puré,
0: panadinho
3: com puré. Com ovo cozido, qualquer coisa. Panados é vida.
0: Pois, já sabia.
3: Um grande abraço, Ricardo. Boa quinta-feira.
0: Fábio, um grande abraço para ti, uma boa quinta-feira com a Rádio Nova Era. Também adoro panados. Fiz recentemente panados com arroz de tomate e estava divinal. Por acaso, foi que calhou-me bem, correu bem e ficou assim um prato incrível. Já não comi há algum tempo e, de facto, foi assim matar um bocadinho saudades dos momentos de infância. Um arroz de tomate com panados. Se bem que eu continuo a dizer e a defender para quem nunca provou, tem que provar. Isto pode ser assim uma junção estranha, mas croissant com panado é também uma cena. É algo muito bom. Se já provaste, comprova aí com os teus argumentos no WhatsApp da Nova Era que eu tenho razão. Se ainda não provaste e vais, por exemplo, agora fazer o lanche a meio da manhã, poderá ser aqui uma sugestão. Acredita, porque eu tenho quase a certeza que vais gostar. Daqui a pouco, mais música sem parar nas manhãs da Nova Era. Agora, o Planeta Música com o Miguel Rodrigues e todas as novidades.
4: 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O DJ e produtor australiano Dom Dola tem uma collab com Solomon e Skepta. É uma colaboração que reúne estes três DJs e produtores na faixa Danger Danger. Tem lançamento pela editora 360 Recordings.

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Next. Purple Disco Machine anunciou o lançamento de um novo álbum. Cosmotropic é o título do quarto álbum do DJ e produtor alemão, apresentado pelo single Test My Luck, que conta com a participação da

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0: Nas manhãs da nova era, bom dia, boa quinta-feira. É ótimo saber que estás desse lado a acordar com a rádio número 1 do Porto, a nova era música sem parar. Hoje estou a perguntar aos melhores ouvintes do mundo qual é que é a comida que tu poderias comer todos os dias e mesmo assim não te cansavas. Participa no WhatsApp da rádio nova era. Vamos ouvir a Raquel.
1: Bom dia, nova era, bom dia, Laumar.
0: Bom dia
1: a todos os ouvintes. Então, qual é aquela comida que eu não me canso de comer? Só não como todos os dias porque o meu marido mata-me. É massa. Massa com frango, massa com cogumelos, massa com camarão, massa com legumes, massa com bife, massa. Pronto. E só, e melhor ainda, esparguete. E pode ser esparguete preto ou esparguete branca, não é? Estou agora é assim, escolhe a cor e tudo. Um beijinho, uma ótima quinta-feira para todos. Beijinho.
0: A mensagem deste ouvinte a dizer que adora massa, como tu adoras a música de Sem Parar da Nova Era.

0: Jonas Blue com Edge of Desire nas manhãs da nova era, sempre com a melhor música sem parar. No WhatsApp continuam a chegar os áudios dos melhores ouvintes do mundo sobre as comidas que poderiam comer todos os dias sem se cansarem. Se tu também queres participar, envia a tua mensagem de voz para o WhatsApp da Rádio Nova Era, o 924-485-922. Faltam 10 minutos para as 11. Daqui a pouco chega a Silvia Braga.
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0: Billie Eilish com Birds of a Feather, a versão de Elijah the Boy, nas manhãs da Nova Era. A terminar o programa de hoje, já sabes que podes ouvir sempre de segunda à sexta-feira as manhãs da Nova Era entre as 7 e as 11. E amanhã vamos ter uma convidada especial a partir das 7, pelo menos. Ela prometeu-me que sim. Ela prometeu-me que sim. Falo de Silvia Braga.
1: Ainda estou a pensar nisso. Quanto é que pagas?
0: Isso aí, já sabes.
1: Eu só me mexo por dinheiro, Ricardo Lamar. Portanto, agora vê se entendes.
0: Espera aí. Tem cheques? Vou buscar o meu porta-moedas. Espera aí, vou abanar o porta-moedas para que possam ouvir.
1: Ainda se usam cheques, mas eu quero daqueles com dois tracinhos, que é garantido que tens lá. Aliás, olha, agora só dá para emitir cheques com.
0: Vou-te dizer aqui uma coisa. Eu nunca passei um cheque na vida.
1: És muito novo, pá. Também. Olha, eu até recebi um cheque careca para tu veres o quão antigo eu sou.
0: A sério? Eu não tinha penteado, era isso?
1: Lamar.
0: Eu sei o que é que significa. Eu sei o que é que significa. Infelizmente.
1: 500 euros, Lamar. Ah. Que nem...

0: porque era muito dinheiro, 500 euros. Não é, quer dizer, estamos a falar, há mais de há mais de 20 anos. Já era, acho que já eram euros. Acho.
1: Opa,
0: e os
1: então,
0: cheques sem cobertura. Pior! Ainda paguei taxas, porque paguei 25 euros ou lá o que é que fui. Eu fiquei, olha, vocês não
1: ficaste,
0: têm.
1: Foi tu com uma taxa, olha.
0: Não, eu fiquei, como, fiquei não. a arder 500 euros mais 25.
1: Ai,
0: tu estás
1: pá.
0: A ver. Pá, a sério. Essa pessoa está a arder no inferno.
1: Não, não, não.
0: Não
1: tá
0: sei,
1: bem,
0: deve, ainda deve estar viva.
1: Não há problema.
0: Numa casa no Estoril.
1: Isso é uma questão.
0: Estou a falar sério, numa casa no Estoril. É assim, são sempre os ricos que roubam aos pobres.
1: Tudo se paga, sabes? Tudo se paga neste mundo.
0: Ai, estou à espera disso. Estou à espera disso porque eu quero ser recompensada em vida.
1: Já me deste o requerimento.
0: Olha, comida. Vamos lá me dar para a comida.
1: Também tem que se pagar.
0: Pois
1: isto está cara.
0: Olha, eu
1: mas
0: vou...
1: diz lá,
0: eu estou a fazer a minha lista de compras e estou a preparar-me mentalmente para ter uma tarde de
1: eu
0: rica,
1: já te disse.
0: Para gastar mais de 200 euros no supermercado.
1: Instalaste a aplicação
0: não,
1: que eu te
0: falei. Não tenho paixão, rapaz.
1: Mas então
0: não
1: temos que fazer contas à
0: Ricardo
1: vida.
0: Loma, Ricardo Loma.
1: Chama-se
0: eu
1: preço
0: vou à promoção...
1: fresco. E diz-te os onde
0: estão os melhores
1: preços.
0: Eu já tentei. Não, é que é por artigo. Não, aquilo devia dar para ser uma app em condições. Era assim: fazes a tua lista de compras, que já dá trabalho.
1: Se calhar já existe, não
0: faz a tua lista de compras, uploadas em qualquer sítio e essa app diz-te qual é o supermercado com as coisas que tu queres que estão a preço mais barato naquele dia. Isso sim é uma app em condições.
1: Pode ser aqui uma
0: agora
1: ideia.
0: Isso é o artigo, não tenho.
1: Eu descobri algo há pouco tempo que achei uma ideia espetacular.
0: Qual foi?
1: Tu vais de viagem, não queres levar nada. Existe já uma aplicação e uma empresa onde tu escolhes, quero chegar ao meu hotel, depois lá as indicações do hotel, e ter X camisas, X tamanho, com roupa.
0: Isso é serviço
1: até roupa interior. Assim,
0: quanto
1: até,
0: é que é?
1: Não sei, não
0: vi. Eu odeio fazer malas.
1: Mas tu consegues chegar ao teu destino e não te preocupares com nada porque está lá tudo o que tu pediste.
0: Adorei. E também descobri recentemente outra coisa muito fixe, que se ainda não souberes, e mais ouvintes
1: aqui
0: podem...
1: Aqui partilhar para os melhores ouvintes do mundo.
0: Tem a ver com comida, que é, toda a gente adora um pequeno almoço de hotel.
1: Sim.
0: Então agora há uma app em que tu podes só reservar o pequeno almoço num hotel.
1: A sério?
0: A sério. Imagina, há os brunches, não é? Mas aquilo é, tu
1: é
0: vais mesmo
1: sim.
0: ao hotel.
1: Entre as 7 e as 10 da manhã.
0: Entre as 7 e as 10 da manhã.
1: Que é uma coisa que também me tira do sério nos hotéis. Porque
0: mas são,
1: se
0: olha,
1: um
0: são...
1: hotel é para descansar, não é para acordar cedo. Mas pronto, isso é outra história.
0: Eu já corri para o pequeno almoço num hotel. Tipo, uma pessoa não pode ficar no prejuízo.
1: Eu chego sempre às 9h50, não há problema.
0: Pois, mas tens de correr, tens de correr. Não, mas esse site dá para tu comprar.
1: Olha, isso é uma ideia muito gira.
0: Mas são bons, Intercontinental.
1: Reservas só o pequeno almoço.
0: Só o pequeno almoço. E é à volta de 20, 25 euros. Com um brunch.
1: Aqui uma boa ideia. Se tens aí algo para criar.
0: E depois levas as tupperwares. Levas as tupperwares.
1: Isso não.
0: Está calado, olha.
1: Eu já presenciei isto num evento. Eu vou contar isto que eu vi num evento. Uma senhora que colocaram cerveja no bacalhau, a posta de bacalhau, e um funcionário serviu toda a mesa. Entretanto, vai servir outras mesas e volta. Eu estava na mesa ao lado e apercebi-me de que a senhora chama novamente o funcionário e diz: olha, não se importa de colocar. E o senhor ficou com a cara de: mas eu acabei de colocar aqui uma posta de bacalhau.
0: Não!
1: Como é que.
0: Cozinhada!
1: Cozinhada, sim, para
0: não.
1: toda a gente comer. E de repente a senhora diz:
0: é
1: que você colocou. Eu ouvi, eu presenciei, eu vi isto. Eu presenciei. Ah, é que eu coloquei aqui dentro da minha mala porque o meu filho não pode vir e assim ele vai comer a postinha de bacalhau quando eu for embora. E então pediu-lhe outra posta de bacalhau e guardou a posta de bacalhau sem qualquer tipo de proteção.
0: Não tinha.
1: O senhor depois foi buscar e disse: olha, você poderia ter pedido, não havia problema. Mas eu amei o carinho com que a senhora guardou a posta para o filho para comer depois, pelo menos foi a explicação que ela deu. E toda a situação envolvente, porque as pessoas estavam na mesa, não precisava de fazer isso.
0: Pois.
1: Podia ter pedido que, neste caso, acredito que as pessoas também dessem e tivessem explicado a situação e até poderia ter levado e acondicionado, mas colocou mesmo dentro da mala. Tipo, vocês levam a mala e
0: tinha
1: metido a posta de bacalhau. E eu até olhei para lá e pensei: isto é para os apanhados, não é? Onde é que estão as câmaras? Quem é que vai entrar agora? Mas pronto, aconteceu. Mas, são peripécias. São
0: pois
1: peripécias.
0: Eu acredito. Mas nos pequenos almoços, até lá sempre as bolachinhas secas que dá para pôr.
1: As bolachinhas.
0: Estou a brincar. Malta, coisa que eu
1: estou a aprender muito.
0: Coisas que eu nunca fiz isso.
1: Já
0: mentira.
1: Não temos tempo, Silvia Braga.
0: Temos. Coisas que. Coisa, claro que eu fiz isso nos hotéis de meia pensão. Quando vais em hotel de meia pensão, o que tu fazes? O truque é: pessoas pobres, tucas.
1: Ouça,
0: todos os tucas.
1: Ouçam aqui o exemplo, Silvia Braga.
0: Primeiro tomas o pequeno almoço até arrebentar. Depois vais ao senhor das omeletes e pedes uma omelete com tudo o que tu queres.
1: Bem passada.
0: Uma omelete. Omelete. Uma omelete.
1: Uma omelete, é? sim.
0: Omelete. Pegas numa baguete, não é? Partes a meio, metes a omelete lá, embrulhas, duas peças de fruta, ok? Duas peças, a garrafa de água que está no quarto e vais para a praia. Almoço tratado e depois voltas ao jantar.
1: Muito bem.
0: Toda a gente faz isto, Lomar.
1: Muito bem.
0: Toda a gente aí, meia pensão, faz isto. Toda a gente. E tens que disfarçar, não é? Quer dizer, acho que o pessoal agora já não te faz. Isso eu já fiz. Isso eu já fiz durante uma semana inteira.
1: À saída do pequeno almoço, por favor. Senhora Silvia Braga, encoste. Operação stop do pequeno almoço.
0: Saca lá. E depois aquela comida.
1: Abra a sua mala e os bolsos, por favor.
0: Olha, é para não me desperdiçar.
1: E lá tirar iogurtes, bolachas.
0: Iogurte não, não se leva nada disso para a praia. Mas tudo que é, são alimentos que podem ir para o calor, acho que sim. Eu sou a favor disso, não estamos a roubar nada a ninguém, já pagaste.
1: Não, sem dúvida.
0: Coisa que eu comi o resto da minha vida, todos os dias, ovos cozidos, estrelados, mexidos,
1: só podes
0: escalfados.
1: Escolher, isso aí já é um cardápio.
0: Então cozidos.
1: Não,
0: ovos
1: só cozidos. Posso escolher um.
0: Ovos cozidos. Eu ponho-me a cozer, tipo, penso, vou cozer 3 ovos. Não, vou cozer 4. Não, vou cozer 5.
1: Não,
0: vou
1: cozo logo uma dúzia.
0: Não, cozo 8. Cozi 8.
1: É diferente.
0: E como, se calhar não os 8, mas 5.
1: Olha, tens muita gente aqui no WhatsApp da Rádio Nova Era a dizer toda a gente faz isso, eu faço isso
0: claro.
1: E fazem bem, tem certeza, coisa que não faço. Mas por acaso nunca levei do pequeno almoço. Mas já vi pessoas a levarem e não condeno nesse sentido. Só levei uma
0: nem
1: peça.
0: Nem nesse nem noutro.
1: Não, nenhum.
0: Espero que não condenemos em nenhum sentido.
1: Em nenhum sentido mesmo, até porque eu não sou exemplo para ninguém. Volto a dizê-lo mais uma vez.
0: E eu confirmo.
1: Boa quinta-feira. Volto amanhã bem cedo a partir das 7 para o aniversário da Rádio Nova Era. Sou eu a abrir as hostilidades a partir das 7. 37 anos de uma vida ao teu lado com a melhor música sem parar. E vais poder ouvir tudo em 100.1, 101.3 e radionovaera.pt. Amanhã a partir das 7 no aniversário em modo flashback durante toda a sexta-feira aqui na Rádio Nova Era. Beijinhos e abraços. Até amanhã às 7.

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6: E vamos a isso, em véspera do aniversário da nova era, cá estamos nós com o Flashback, a primeira edição do dia. E esta viagem começa com aquilo que eu denomino do Flashback. Nem vou dizer mais nada, porque esta música é icónica e é possivelmente uma das músicas mais distinguidas e reconhecidas em todo o mundo e todos os tempos. Começamos agora com o Flashback da nova era.
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0: Projeto Africanism All Stars, aqui com Summer Moon a tocar na nova era, música sem parar. Este projeto reúne algumas das estrelas maiores da música eletrónica francesa, como Bob Sinclair, Martin Solveig, David Guetta e muitos mais. Estávamos em 2005 e lançavam este Summer Moon. Eu até acho que era uma boa ideia voltarem a juntar-se para pôr mãos à obra e lançarem assim de novo um tema com ritmos africanos e house music, até porque o afro está aí na moda. Entretanto, ficou o apelo, não é? Entretanto, vamos até ao Brasil.
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0: Para lembrar esta música assinada por DJ Meme, a Chanson do Soleil, que é isso que temos hoje.

0: E a pergunta é: o que é que andavas a fazer no ano de 1999? Se calhar andavas a ouvir esta música. Anne Lee aqui com Two Times, a cantora britânica que também foi secretamente a voz verdadeira do Wakefield, do projeto, com a música Saturday Night, é verdade. Não era a dinamarquesa que cantava, era esta miúda aqui, mas depois a dinamarquesa que assumiu o projeto e pronto, ficou ela como vocalista principal. Mas pronto, olha, cá está, mais um rumor que só descobres aqui, a rumor que neste caso é verdadeiro e que só descobres aqui no Flashback da Nova Era. Entretanto, a não esquecer que amanhã temos aí Super Flashback, edição especial de aniversário da Nova Era, os nossos 37 anos, portanto, a partir das 7 da manhã vamos estar em modo Flashback o dia inteiro e com prémios também para os melhores ouvintes do mundo. A não esquecer, ok? Porque contamos com todos aí desse lado. Para já, continuamos com a segunda parte do Flashback desta primeira edição de quinta-feira, mas ainda antes disso, venha aí Miguel Rodrigues, com De Copo em Copo.
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2: Sugestões de copo em copo nesta quinta no Maus Hábitos do Porto, concerto com a compositora e cantora Salma Jô. Hoje ainda no Ferro Bar Hate Moss Live, DJ Giovanna e Caóstica DJ 7. 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No Café Lusitano hoje há Drag Shows com Diane Star. Mais uma sugestão vai para o Plano B hoje com Mad Ref, Xavier, Plano B Comedy Club, Sunny e Rafael Pinho. Uma grande noite de quinta, de copo em copo.
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0: Volta ao projeto Color Sound com este Fly With Me. Estávamos em 2002 e esta música bombava por aí. Bem me lembro desta música, gostava muito. Bem, eu ia dizer para voares comigo, mas como eu ando com um bocadinho de medo de voar, deixo isso mais para o Daniel Oliveira. Aqui e até às 3 eu vou-te guiar com a melhor música sem parar e em modo flashback ainda mais uns minutinhos. Amanhã, aí sim, vai ser o dia inteiro com o flashback, até porque estamos em modo celebração dos 37 anos da nova era e vamos fazer esta viagem pelas nossas quase 4 décadas de música sem parar. Portanto, amanhã liga-te muitíssimo bem porque logo bem cedinho arrancamos com este dia super especial a partir das 7.
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3: O que quer dizer que é já amanhã, por isso já sabes, amanhã é dia de festa aqui na Nova Era, em modo flashback o dia inteiro. E também com presentes para os melhores ouvintes do mundo. Para já, começamos juntos mais uma hora.

Próximo sábado a partir das 4 com Ricardo Almeida. Já sabes como é que se faz, é muito simples, passas no nosso site em radionovera.pt e escolhes as tuas favoritas no separador 40+. E agora, boas notícias, vamos a isso?

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0: You Love Me, a tocar da nova era Música Sem Parar, nesta remix que só podias ouvir aqui. E pelos vistos, esta é a música mais bem sucedida da Ariana Grande. Não estava nada à espera disto, mas pelos vistos está já há 18 semanas no Top 100 da Billboard e está acima de êxitos da Ariana Grande, como Thank You Next e outros. Portanto, aqui está a música mais bem sucedida até ao momento da Ariana Grande acabar de tocar na nova era, aqui com um pequeno twist que eu acho que ainda torna mais especial. Vamos a isso, ao Planeta Música, agora mais notícias sobre lançamentos e muito mais com o Miguel e logo depois arrancamos juntos e ainda até às 3 estamos por cá com a melhor música sempre, sem parar.
1: 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Há um novo single de Sarah Laundry, a DJ e produtora de techno, apresenta Awakening. É mais uma amostra do seu novo álbum, Divine Intervention. O segundo álbum de Sarah Laundry sai a 16 de outubro. O clássico de Marshall Jefferson, Move Your Body, foi lançado há 40 anos. Para assinalar este aniversário, foi apresentada uma remix do DJ e produtor holandês, Genji. 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

0: Esta música é incrível. Joe com End of Beginning a tocar aqui na Nova Era. Música sem parar. E para mim as quintas-feiras também são o quê? O início do final da semana. Ainda para mais esta semana que foi curtinha, para a maioria uma semana de 4 dias. Como aliás deviam ser todas, não é? O abaixo-assinado, onde é que está? Que é para eu pôr lá a minha assinatura. Ok, semanas de 4 dias. Bem, adiante. Espero ainda podermos ver isso acontecer em vida, porque acho que era merecido. Entretanto, já sabes também que amanhã entramos com o pé direito no fim de semana, na sexta-feira, porque estamos aí com o flashback especial aniversário da Nova Era, com 37 anos, que amanhã, dia 9 de outubro, vamos aqui assinalar. E logo a partir das 7 da matina, bem pela fresquinha, com o Ricardo Lomar, entramos logo em modo flashback com esta viagem pelas quase 4 décadas de Rádio Nova Era. E por isso mesmo o convite está feito a todos os melhores ouvintes do mundo para ficarem ainda mais tempo colados aí à Nova Era e recordarem estas quase 4 décadas de música sem parar e sempre incrível.
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7: Vamos a isso, mais uma hora que está prestes a arrancar com o Dani Gato e Diogo Pissarra. Ficamos em boas mãos. Maré, é assim que se chama.

0: E eu sei que agora há profissionais de saúde e a prescrever exercício físico e parece muitíssimo bem para as pessoas ficarem com uma saúde mental mais equilibrada e todos precisamos, hein? E eu acho que também deviam passar a prescrever ouvir a Nova Era. Eu já disse, ninguém fica infeliz a ouvir música sem parar desta.
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0: E é que são sempre sem parar, umas a seguir às outras. Aí está, mais uma. Again, Roger Sanchez.
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0: E eu espero também que nos sigas aqui na Nova Era Música Sem Parar, sempre em sítio.3 e em 100.1, também online. Se já tiveres aí um carro todo pro, assim, com ligação à internet, nota rádio. Desculpem, é que o meu não tem essas coisas e, portanto, eu acho que isto é tudo muito futurista. Ouvirmos a emissão online, tipo na Indonésia, ou estarmos a ouvir a rádio com a Nova Era a tocar, acho isto incrível. É claro que já há outras tecnologias, mas ouvir online também é espetacular. E, entretanto, és uma pessoa antiga, malta, o meu autorrádio não dá nada disso. E o que é que se passa amanhã? Espero também que nos sigas nesta emissão muito especial do flashback dos 37 anos da Nova Era. Vamos estar aqui a celebrar estas quase 4 décadas. Sim, porque já estamos mais perto dos 40 do que dos 30. E, portanto, vamos passar aqui em revista algumas das músicas que tocaram aqui e muito, foram assim power plays e que nos fazem recuar a bons momentos. Espero que sejam todos bons momentos a ouvir as músicas que vão tocar amanhã durante todo o dia aqui na nossa rádio, em jeito então de celebração do nosso aniversário. Estão todos convidados para a festa, ok? E ele também vai cá estar a receber-vos. É um dos cicerones desta festa, Miguel Rodrigues, agora com o De Copo em Copo.
1: 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Sugestões de Copo em Copo nesta quinta no Maus Hábitos no Porto, concerto com a compositora e cantora Salma Jô. Hoje ainda no Ferro Bar Hate Moss Live, DJ Giovanna e Caóstica DJ Set. Mais dicas no Era Uma Vez no Porto, The Beginning Sai Party, pelo Maria Pistolas na Main Room, Afonso Silva e Lima Pump. No Café Lusitano hoje há Drag Shows com Diane Star. Mais uma sugestão vai para o Plano B hoje com Mad Rev, Xavier, Plano B Comedy Club, Sunny e Rafael Pinho. Uma grande noite de quinta, de copo em copo.
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0: Ai meu Deus, eu acho que bebi dois cafés e está a fazer efeito um bocadinho tardio. Isto porquê, malta? Eu vou explicar. Eu, entretanto, andei uns tempos a beber demasiado café, mas era no máximo até às 2 da tarde, mas mesmo assim ficava, olha, andava a dormir mal, andava com o olho a tremer, bem, estava aqui numa crise de ansiedade incrível, e era o café, é que vocês não têm ideia, era o café. Então, disse assim, não, isto tem que parar imediatamente. O que é que eu fiz? Descafeinado lá para casa, e aqui na rádio praticamente não tomava, ou também se tirasse alguma coisa era descafeinado. Hoje, como dormi pouco, disse assim, bem, já não tomo café há tanto tempo, já estou melhor, já me sinto mais calma, já não tenho olho a termolicar, já está tudo bem, e decidi, pronto, preciso tomar um, mal cheguei, tomei um e há bocadinho tomei outro, e portanto isto aqui está a fazer, isto da cafeína é uma coisa a sério, meu Deus, o meu corpo está a sentir. Então eu estou aqui imparável e estava-me a rir porque estava a falar com o Ricardo Lamar sobre a emissão de amanhã do aniversário da Nova Era, e eu não sei se isto vai correr muito bem, mas seja o que Deus quiser, porque eu já não me lembro de fazer emissão com ele há algum tempo. Que é 2019, Lomar? Mais ou menos isso? É para aí. E em 2019, Ricardo Lomar, oh, ainda não tinha aí a gargantinha, pois. Tinha acabado de entrar e, portanto, ainda estava dentro dos seus limites normais de uma pessoa que entra numa empresa que não estica muita corda, mas agora já não é assim. E portanto, vamos ver como é que vai correr amanhã. Eu estava-me a rir porque eu disse assim, olha, se tu não responderes às perguntas que eu te vou fazer, eu vou-te chamar de coninhas no ar. E pronto, ele já me ameaçou também que vai dar uma resposta à altura. Eu acho que ele está a pensar nela porque ainda não sabe o que há de dizer. Portanto, amanhã, malta, preparem-se porque vai ser uma manhã divertida no aniversário da Nova Era, aos 37 anos, a partir das 7 da matina, aqui, claro, na nossa rádio. Hoje, quinta-feira, véspera da véspera do fim de semana. Ainda estou por cá até às 13 e ainda com cafeína aqui, ó. Cafeína a circular na minha corrente sanguínea. Portanto, estou muito acordada e imparável. Com a melhor música separada ainda então, até às 3. 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

0: E agora 2 horas e 3 minutos, o que quer dizer que há notícias na Nova Era com Miguel Rodrigues.
1: Olá, as histórias desta quinta-feira, na semana em que a DJ Mag revelou a edição 2026 do Top 100 DJs com os 100 melhores DJs do mundo para a DJ Mag. Depois das votações, foi então organizado este Top 100, que mais uma vez é coroado por David Guetta. Pela sexta vez, David Guetta é número 1 do Top 100 DJs da DJ Mag. Em destaque também neste Top 100 DJs está um português, o DJ Padre Guilherme, que pela primeira vez integra este Top 100 DJs da DJ Mag. Padre Guilherme está na 79ª edição, lugar 79 do Top 100 DJs da DJ Mag. Padre Guilherme, que já recorreu às redes sociais para agradecer estas votações que levaram a este lugar, lugar 79 no Top 100 DJs. Em destaque também Charlotte Vita, ela que é a número 1 do Techno, e ainda o australiano Fisher, que é o número 1 do House, nesta edição 2026. Quinta-feira, dia de estreias nas salas de cinema nacionais. Hoje, com uma grande estreia, o filme The Social Reckoning, o Verdito Social, filme sobre o Facebook. O Verdito Social acompanha a relação de confiança entre Frances Hogan, antiga engenheira do Facebook, e Jeff Horwitz, jornalista do Wall Street Journal, que se unem para revelar os segredos mais bem guardados desta rede social. O elenco conta com Jeremy Strong, Mickey Madison, também Jeremy Allen White. A realização é de Aaron Sorkin. Um grande filme que chega hoje às salas de cinema nacionais, o Verdito Social. Falta pouco para a semana de recepção ao calor da Academia do Porto. De 19 a 25 de outubro, a Federação Académica do Porto vai dar as boas-vindas aos novos estudantes da Academia com a recepção ao caloiro. A semana é dedicada a acolher os novos estudantes e também a apresentá-los às tradições mais emblemáticas da cidade. Um dos momentos altos da semana será o comboio do caloiro, que este ano vai levar os estudantes até Braga no próximo dia 22 de outubro. Está a chegar a semana de recepção ao caloiro na Academia do Porto.
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1: Vamos a isso, malta. Estou preparadíssima para amanhã, para a edição especial do Flashback. Em jeito de comemoração do aniversário da nova era dos nossos 37 anos. E é claro, contamos com todos aí desse lado, ligadíssimos, para fazermos juntos a festa a partir das 7 da manhã. Para já e ainda até às 3, estamos juntos aqui na nossa rádio Sítio do Costume, pois claro, 100.1, Sítio 3 são as coordenadas e no mundo é radionovera.pt. E estamos aí também já a arrancar com mais uma hora, com mais uma música que só podias ouvir aqui na nossa rádio. Aí está, aumenta o volume porque vale a pena.

0: E nesta quinta-feira, quem puder, bora aproveitar o sol, porque parece que o verão ainda não quer ir embora. E que bom, e que bom. Vamos ter sol a brilhar?
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0: Hoje e amanhã também, parece que vai estar assim bom tempo, com 20

0: E a notícia do dia aqui pela Nova Era, pois claro, é que amanhã, hoje é o último dia com 36 anos. E amanhã estamos aí a celebrar os nossos 37 anos. E claro que vamos abrir aqui a linha do nosso WhatsApp aos melhores ouvintes do mundo e vamos perguntar assim qual é que é a memória que tem mais premente da Nova Era. Assim, um momento da vossa vida, uma ida a uma festa, aquele momento em que a Nova Era estava a tocar de fundo no carro e aconteceu algo incrível. Portanto, queremos saber, porque vai ser através dos vossos áudios que enviarem, que partilharem connosco amanhã, que vamos também atribuir prémios aos melhores ouvintes do mundo, é? E os mais dedicados. Portanto, vão preparando aí as vossas mensagens, os áudios, e preparando-se também para enviar por áudio para o nosso WhatsApp. Ficamos à espera, ok? 924-485-922 é o número. Quem ainda não tem, como é que é possível? É guardar aí para poderem, então, amanhã participar na nossa festa de aniversário e receber prémios.
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0: Agora com Miguel Rodrigues.
2: Há um novo single de Sarah Laundry, a DJ e produtora de techno, apresenta Awakening. É mais uma amostra do seu novo álbum, Divine Intervention. O segundo álbum de Sarah Laundry sai a 16 de outubro. O clássico de Marshall Jefferson, Move Your Body, foi lançado há 40 anos. Para assinalar este aniversário, foi apresentada uma remix do DJ e produtor holandês Genji.
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0: E estava Daniel Oliveira aqui em off a dizer hoje é quinta-feira. Pois é, o que quer dizer que há passatempos.
1: Ah, KPFC, na Happy Hour.
0: Pois, portanto, malta, já está aí tudo a postos com o número de telefone do WhatsApp da rádio para poderem participar.
1: Sabes qual é?
0: Eu sei, mas houve um dia que já me esqueci. E tive que gritar, por favor, ajude! Porque deu-me uma branca. Não tinha o número aqui escrito. Depois foi e estavam todos ali na redação e lá veio o Ricardo Lomar. Foi o Lomar ou foi a Débora? Eu já nem me lembro.
1: Que se passa?
0: Que eu não gostava. Fechei o microfone e disse, por favor, venham cá! Não me lembrava do número de telefone. 924-485-922. Mas sim, hoje não me deu branca. E apesar de não ter dormido nada. Dormi pouco. Mas pronto, como tomei café.
1: Isso anda mal.
0: Como tomei café,
1: outra
0: a coisa.
1: Pois
0: é, eu tinha deixado, já voltei ao vício. Mas foi só de manhã, foi cedo e pronto, se calhar agora já está a começar a deixar de fazer efeito. Daniel Oliveira, KPFC então, hoje fica aí já o aviso à navegação que entre as 6 e as 7 é isso que vão ter, além de, claro, da melhor música sem parar, dos fediversos que toda a gente quer saber, das novidades que Miguel Rodrigues também vai trazer, da música sem parar que Daniel Oliveira já programou e já está aí preparadíssima para sair e, claro, amanhã...
1: Incluindo o flashback
0: às 7 e, por falar em flashback, amanhã vamos ter aí o flashback especial dos 37 anos da Rádio Nova Era.
1: Uhum. Tantas memórias.
0: Muitas memórias. Eu acho que nem sequer um dia inteiro chegava para partilharmos aqui as memórias. E pronto, e é isto. E nunca é demais dizer também obrigada aos melhores ouvintes do mundo por estarem aí desse lado e fazerem parte destas quase 4 décadas. E isto dito assim parece muito tempo. Oh meu Deus, que a Nova Era já é uma quarentona. E bem, porque já têm muito tempo e muita história para contar e para partilhar com os melhores ouvintes do mundo. Vai ser amanhã, a partir das 7, a edição especial de aniversário dos 37 anos de Flashback All Day Long, quase das 7 da manhã às 20h/noite, aqui para ouvir na Nova Era. Já a seguir, ouves e muito bem, Daniel Oliveira, contigo.
1: Até já.
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3: A música sem parar da nova era agora é comigo, Daniel Oliveira, até às 8. Vamos abrir esta hora com Kimo Sounds e a Rise Slow.

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0: Flashback All Day, logo a partir das 7 da manhã. 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Agora que está aí, o Miguel Rodrigues é o de Copo em Copo para as noites que restam esta semana.
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2: Sugestões de Copo em Copo nesta quinta no Maus Hábitos no Porto, concerto com a compositora e cantora Salma Jo. Hoje ainda no Ferro Bar Hate Moss Live, DJ Giovanna e Caóstica DJ Set. Mais dicas no Era Uma Vez no Porto, The Beginning, Sai Party, pelo Maria Pistolas na Main Room, Afonso Silva e Lima Pump. No Café Lusitano hoje há Drag Shows com Diane Star. Mais uma sugestão vai para o Plano B hoje com Mad Rev, Xavier, Plano B Comedy Club, Sunny e Rafael Pinho. Uma grande noite de quinta, de copo em copo.
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0: remix da What You Need, da Nigeriana Jams, a tocar aqui na nova era, tarde de quinta-feira, que vai ter na Happy Hour, depois das 6, mais um giveaway KPFC. Não podes perder, há 2 vouchers de 20€ para oferecer hoje, na segunda hora, Happy Hour, depois das 6, com a KPFC. Agora, continua a música.
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com a Gigi Paris a tocar nos primeiros minutos desta hora aqui na Nova Era. E agora o David Guetta, novamente maior DJ do mundo 2026, com a Sia.

0: Always Persuade é o single da Miley a tocar na Nova Era nesta tarde de quinta-feira. Na Happy Hour, não percas hoje, giveaway KPFC depois das 6 da tarde. Happy Hour comigo e com o Miguel Rodrigues, muitas histórias logo a partir das 5. Miguel Rodrigues, que já está aí também com as novidades do Planeta Música.
1: Planeta Música. O novo single de Sarah Laundry, a DJ e produtora de techno, apresenta Awakening. É mais uma amostra do seu novo álbum Divine Intervention. O segundo álbum de Sarah Laundry sai a 16 de outubro. O clássico de Marshall Jefferson, Move Your Body, foi lançado há 40 anos. Para assinalar este aniversário, foi apresentada uma remix do DJ e produtor holandês Genji.
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0: É a música Sem Parar da Nova Era para a tua tarde de quinta-feira. Lionheart a tocar aqui nos últimos minutos na Nova Era com Joel Corey e Tom Grennan. Daqui a pouco está aí a Happy Hour de hoje.
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3: Happy Hour da Nova Era para a tarde de quinta-feira. Estamos cá até às 7, 2 horas, com muitas histórias. Olá, Miguel.
4: Olá, Daniel. Apostos para mais uma Happy Hour.
3: Vem daí, nas próximas 2 horas também vamos ter o giveaway KPFC, hoje, depois das 6. E nesta primeira hora, ainda de copo em copo, só quem é do Norte é que sabe das manhãs da Nova Era. E muito mais para ouvir. Para já, o Dani Gato.
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0: Remix de Another Love do Tom Odell na tua Happy Hour.
1: Recordamos agora um dos grandes momentos da música eletrónica das últimas décadas, que foi o lançamento do álbum icónico Oxygen, de Jean-Michel Jarre. Estão a passar 50 anos desde a edição de Oxygen e por isso vem aí uma edição especial comemorativa dos 50 anos, este aniversário de Oxygen de Jean-Michel Jarre, o álbum que foi originalmente lançado em França em 1976. Entretanto, passaram já 5 décadas, haverá então uma edição especial que vai chegar através da BMG no próximo dia 20 de novembro.
0: Oxygen, sons eletrónicos de Jean-Michel Jarre, um dos pais da música eletrónica, aqui na Happy Hour da Nova Era, tarde de quinta-feira. Estamos por cá até às 7, também com música sem parar e por falar no melhor da eletrónica, e também são franceses, Daft Punk. Get Lucky com o Pharrell Williams para ouvirmos agora.

0: É do Conky Echoes a tocar aqui na Nova Era, na tarde de quinta-feira.
1: E Gília B está quase, quase a ser uma mulher casada. A cantora brasileira vai casar com um herdeiro dos Kennedy. Imagina, ele é então norte-americano, chama-se Connor Kennedy, tem 32 anos e vai casar com Gília B, a cantora brasileira de 27 anos. O casamento vai acontecer no próximo fim de semana no Rio de Janeiro. Para já as celebrações começam já mesmo hoje com uma festa de boas-vindas para os convidados. Haverá depois outras celebrações também amanhã, e no próximo sábado vamos ter então o casamento de Gília B e Connor Kennedy no Rio de Janeiro. Gília B que vai reunir então esses convidados, e são muitos convidados para este fim de semana para o seu casamento. Gília B que lançou ainda recentemente um EP em português, o EP homónimo, que foi lançado este ano, apresentado pelo single Te Olhando Daqui. Lembras-te deste tema?

0: Música nova de Júlia B, que foi lançada este ano, a cantora brasileira que vai casar no próximo fim de semana.
1: Happy Hour Cor-de-Rosa, nesta tarde de quinta-feira, em véspera de aniversário também da nova era. Fica aí ligado, porque daqui a pouco temos o The Cop in Cop.
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0: inspirada na música dos Faithless, esta New Religion, single da Bebe Rexha. Na Happy Hour, agora a informação do trânsito com o Miguel Rodrigues.
1: É então com os principais pontos pelo trânsito no Grande Porto. Começamos pela VCI no sentido do Rábida Freixo, com circulação mais complicada à passagem pelo nó das Antas. No sentido contrário, Freixo a Rábida, a partir de Bonjoia e até à saída para a 3, volta a complicar logo depois da Via Norte e até à Ponte da Rábida para Gaia. Em Gaia temos trânsito também intenso no troço da A1 entre a Ponte da Rábida e o nó de Coimbrões em ambos os sentidos. Também ligações ao nó de Coimbrões pela A1 e A44, com trânsito mais intenso a esta hora. A3 no sentido Maia-Porto, desde a A4 até à VCI. Também nos dois sentidos da Avenida AEP e Via Norte, à passagem pela Maia.
0: Fica para a próxima hora a atualização destas informações de trânsito no Grande Porto com o Miguel Rodrigues, hora em que vamos ter também o giveaway KPFC hoje. Para já, a música de Fred Again a seguir, Adore You. Ainda há Só Quem É do Norte é que Sabe, a rubrica das manhãs da Nova Era, antes das 6.
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I Just Might, remix do DJ Dark para esta música do Bruno Mars. Agora na Happy Hour, como te disse há pouco, o Só Quem É do Norte é que Sabe, a rubrica das manhãs da Nova Era, de segunda a sexta com o Ricardo Lomar. Agora aqui na Happy Hour, vamos descobrir a palavra ou expressão de hoje. Happy Hour.

0: Todos os dias nas manhãs da Nova Era ponho à prova a tua cultura geral no Dicionário Nortenho. As palavras, expressões, lugares míticos e ainda gastronomia do Norte. Em destaque está uma expressão que utilizamos quando não percebemos nada do que nos estão a dizer. Um tema que te confunde a cabeça, te provoca confusão e te deixa a pensar muito. E eu sinto que foi assim que a maior parte dos ouvintes ficaram depois de ouvirem as dicas para a expressão do Só Quem é do Norte é que Sabe desta manhã. No WhatsApp, muitas mensagens a chegar. Obrigado a todos que estão a participar e que querem comprovar que dominam o Dicionário Nortenho. Temos várias expressões que poderiam encaixar nas dicas que eu fui dando, mas só uma delas é que está em destaque. Vamos perceber se os melhores ouvintes do mundo conseguiram ou não decifrar a expressão de hoje.
1: Bom dia, Nova Era. Eu acho que a expressão de hoje é estás a comer-me o cérebro.
0: Bom dia, Marisa. Será esta a expressão de hoje? Estar a comer o cérebro. Vamos a mais mensagens.
2: Bom dia, Ricardo.
0: Bom dia,
2: Nova Era. Eu acho que a expressão do Norte hoje é estás-me a comer o caco.
0: Será?
2: Bom dia de trabalho para todos.
0: Um bom trabalho também para ti, sempre desse lado com a Rádio Nova Era, a mensagem do Rodrigo a tentar mostrar que domina o Dicionário Nortenho. Vamos para mais áudios.
3: Bom dia.
0: Bom dia.
3: Vocês hoje escolheram comer o caco aos ouvintes. Beijinho.
0: A mensagem da Natália a usar aqui as dicas para tentar mostrar que hoje a expressão poderia não ser fácil. Há mais áudios para ouvir.
4: Bom dia, Lamar. Bom dia, Rádio.
0: Bom dia.
4: Sou o Médio Pedras Rubras. Será que com tanto vitei me estão a comer a mioleira?
0: Será?
4: Ou a comer a moleirinha? Passam bem essas luzes à cabeça. Deverá ser uma delas, não sei. Resto, bom dia a todos. Boa música, sempre.
0: Sempre boa música e sempre todas as manhãs com o Só Quem é do Norte é que Sabe. A mensagem do Né, os beat-ites dos melhores ouvintes do mundo, não param de chegar.
5: Bom dia, pessoal da Nova Era. Uma ótima quinta-feira para todos.
0: Bom dia.
5: É Paulo Omar,
0: sim?
5: Acho que estás a comer o caco todo ao pessoal. Um abraço para todos.
0: A mensagem do Paulo, um grande abraço para ti. E, de facto, Só Quem é do Norte é que Sabe o que é comer o caco.
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1: Neste dia em que, na atualidade internacional, as atenções estão voltadas outra vez para a França, há novos protestos e confrontos entre manifestantes e polícia em Paris, esta tarde na Praça da Bastilha. Então, novos protestos e confrontos a marcar também a atualidade neste dia em Paris. Por cá, destaque para a apresentação do Orçamento de Estado para o próximo ano. O Governo já apresentou na Assembleia da República o Orçamento de Estado para 2027. E também na atualidade nacional, fala-se da visita a Portugal de Marco Rubio, secretário de Estado norte-americano. Esteve em Portugal, reuniu com o primeiro-ministro, também com o ministro dos Negócios Estrangeiros, Paulo Rangel. Marco Rubio, numa viagem rápida, uma deslocação rápida a Portugal, mas marcou então essa visita depois de um périplo que o levou também à Islândia e à Grécia. Passou então também por Portugal no dia de hoje. Outras histórias: Nobel da Literatura foi divulgado hoje. Anne Carson é Nobel da Literatura 2026. Esta escritora canadiana foi então a vencedora do Prémio Nobel da Literatura este ano. E agora vamos até Penafiel, que apresentou a sua Estratégia Municipal da Juventude, uma estratégia que vigora deste ano até ao próximo ano de 2029. Uma Estratégia Municipal da Juventude que foi apresentada em Penafiel e que aqui também nos é apresentada pelo Variador da Juventude, Henrique Martins.
2: Basicamente foram auscultados mais de 250 jovens, 255 concretamente, através de inquéritos, focos grupos, e onde foram auscultados e onde puderam dar os seus contributos na sua visão que tinham aqui para o nosso município em termos de políticas de juventude. As principais lacunas, as oportunidades, as necessidades, e a partir dessa auscultação foi elaborada aqui uma estratégia que, mais do que um documento, pretende ser um instrumento de trabalho. Uma série de compromissos que temos com os jovens de Penafiel, em que os vamos ouvir e criar novas oportunidades e dar um papel mais ativo aos jovens na construção das novas políticas.
1: Está Henrique Martins, é o Variador da Juventude da Câmara de Penafiel, que apresentou a sua Estratégia Municipal de Juventude 2026-2029. Por aqui na Nova Era continua a Happy Hour. Daqui a pouco vamos conhecer as estreias pelo cinema nesta quinta-feira.
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não seja hoje quinta-feira. Mais à frente, nesta hora, vamos ter o giveaway KPFC com o frango mais saboroso e crocante do mundo a oferecer mais dois vouchers de 20 euros. Para já, a dupla argentina Catriel e Paco Amoroso com Catriel Again, Sexy Magic, inspirada em Am I Wrong, o sucesso de Etienne de Crécy.

0: Kid Laroi Pieces a tocar na tua Happy Hour de quinta-feira.
1: Depois de A Rede Social, aí está mais um filme sobre o universo do Facebook. Chama-se O Verdito Social, The Social Reckoning. Então, O Verdito Social acompanha a relação de confiança entre Frances Hogan, antiga engenheira do Facebook, e Jeff Horwitz, jornalista do Wall Street Journal, que se unem para revelar os segredos mais bem guardados do Facebook.
2: Do you have an interest in social media?
3: Not even a little bit. Look, I'm an investigative reporter, and that guy and this company are playing an unprecedented role in our lives.
4: Start with a gentle nod to show engagement.
5: Yeah, not so much, a little softer. Yeah.
6: This is the Journal's new Facebook detective. He's not looking for trouble. He's hunting for it.
7: You can't use my name, and this is all off the record.
8: What would you like to talk about?
7: I ran classifiers on political groups where 30% of content hits multiple risk factors.
1: Hang on, Verdito Social, filme realizado por Aaron Sorkin. Ish. Nos principais papéis, Jeremy Strong, que conhecemos da série Succession. Também Jeremy Allen White, que conhecemos da série The Bear. E ainda Mickey Madison. São nomes fortes do elenco deste filme, que hoje estreia em Portugal.
0: Happy Hour da Nova Era também hoje atenta às estreias de cinema, ou não seja, quinta-feira. Amanhã, dia de aniversário da Nova Era. Happy Hour especial também com uma playlist flashback. Vai ser desde as 7 da manhã, nas manhãs da Nova Era com Ricardo Almar, um flashback all day. 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
0: 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Amanhã, dia de aniversário da Nova Era, também vamos ter giveaway.

0: Produção nacional do Guia Ali, No Matter Where I Go, na tua Happy Hour de quinta-feira.
1: E hoje damos os parabéns a Bruno Mars, o cantor e compositor norte-americano. Faz hoje anos, completa 41 anos. Parabéns a Bruno Mars, ele que ainda recentemente teve um novo lançamento. Bruno Mars lançou o álbum The Romantic, o seu quarto álbum a solo, do qual faz parte Dance With Me. Foi tema que Bruno Mars ainda recentemente interpretou nos Video Music Awards da MTV.

Stars na recente cerimónia de entrega dos Video Music Awards da MTV, em que Bruno Mars também saiu vencedor. Ele venceu na categoria de Best R&B pelo videoclipe de I Just Might.

da manhã, incluindo também aqui a Happy Hour. A seguir, Iman Beck para ouvires No Matter What. 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

0: Roses de Saint John, o DJ produtor do Cazaquistão, e Man Back, No Matter What, single novo. Agora na Happy Hour da Nova Era, vamos atualizar as informações do trânsito no Grande Porto.
1: Com trânsito intenso nos dois sentidos da Avenida AEP, também a 28 sentido Matosinhos Porto a partir da Ponte de Leça, temos a 3 sentido Maia Porto, desde a 4 até a VCI. Trânsito também muito intenso por esta altura na A28 no sentido Porto Viana, há passagem por Anjeiras, então desde a zona de Lavra, Aveleda, temos, e até Modivas, temos trânsito intenso na A28 neste sentido do sul-norte. Ainda vê-se aí sentido Rábida Freixo, com maiores dificuldades desde a ponte da Rábida até ao nó das Antas. No sentido contrário, Freixo a Rábida a partir de Bonjóia até à Seda para a 3, também entre o nó de Francos e a ponte da Rábida em direção a Gaia, e por Gaia também a 44 no sentido Freixo Coimbrões, e na A1 no sentido norte-sul entre a ponte da Rábida e o nó de Coimbrões.
0: As dificuldades do trânsito a esta hora, final de tarde, na Happy Hour da Nova Era, com música Temper City.

0: SK Music Inside My Soul a tocar aqui nesta Happy Hour da Nova Era.
1: E como o tempo passa, já lá vão 16 anos desde o lançamento de um dos grandes sucessos dos Swedish House Mafia, Miami to Ibiza, tema que foi lançado em outubro de 2010, contou com a participação do rapper britânico Tiny Tempa.

0: Café, que está a começar. Recordamos Miami, Two Ibiza dos Swedish House Mafia, com a participação de Tiny Tempa, numa altura em que estão a passar 16 anos desde que foi lançada esta faixa, que acabou por ser incluída na compilação dos Swedish House Mafia Until One, que foi lançada em 2012.
1: Um dos grandes flashbacks também da música eletrónica Swedish House Mafia. Happy Hour da Nova Era nos minutos finais. Daqui a pouco fica com os nomes dos vencedores do giveaway KPFC de hoje.
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0: Beach Disco com Ella Anderson React, música inspirada na Children, famoso instrumental de Robert Miles. Happy Hour da Nova Era, nos minutos finais da hora, powered by KPFC. Resta revelar o nome dos dois vencedores do giveaway de hoje. Quem ganha os vouchers de 20€ KPFC são a Elizabeth Aurélio e o Pedro Diniz Torres. Parabéns aos dois. 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Daqui a pouco tem Impala para fechar hoje a Happy Hour. Eu volto já para o flashback.
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Ah, rintintinha, esta ninguém fica indiferente. Mighty Dubcats é apenas mais um dos muitos nomes do famoso Norman Cook, mundialmente conhecido como o Fatboy Slim, aqui sob o nome Mighty Dubcats, em 1995, com esta Magic Carpet Ride que toda a gente conhece, tal como a próxima. Não era Flashback Narcotic Thrust, os britânicos que fizeram esta Safe From Harm. 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

Morreu em Ibiza em 2017 o italo-suíço Robert Miles, mas deixou-nos músicas como esta, Children, uma música inesquecível, um instrumental que ainda hoje tocamos e muito por cá na nova era, ainda para mais nesta hora. Flashback a recordar os velhos sucessos da nossa rádio. E atenção, amanhã, aniversário da nova era, vai ser um flashback all day, desde as 7 da manhã, a recordar os grandes sucessos da nova era e com passatempos para ti. A seguir, há para ouvir Juliet com Avalon.

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0: Por isto, estávamos em 1994, senegalês e Sunudur, com a cantora sueca Nana Cherry, fez esta 7 Seconds nos minutos finais do Flashback, em véspera de aniversário da Nova Era, ou mesmo é dizer que já sabes que amanhã, a partir das 7 da manhã, vai ser um Flashback All Day, a recordar sucessos como os que ouvimos nesta hora. Fica então atento amanhã e participa para ganhares prémios com a Nova Era.
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0: sugestões de copo em copo nesta quinta no Maus Hábitos no Porto, concerto com a compositora e cantora Salma Jo. Hoje ainda no Ferro Bar Hate Moss Live, DJ Giovanna e Caóstica DJ Set. Mais dicas no Era Uma Vez no Porto, The Beginning, Sai Party, pelo Maria Pistolas na Main Room, Afonso Silva e Lima Pump. No Café Lusitano hoje há Drag Shows com Diane Star. Mais uma sugestão vai para o Plano B hoje com Mad Rev, Xavier, Plano B Comedy Club, Sunny e Rafael Pinho. Uma grande noite de quinta, de copo em copo.
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O DJ e produtor australiano Dom Dolla tem uma collab com Solomon e Skepta. É uma colaboração que reúne estes três DJs e produtores na faixa Danger Danger. Tem lançamento pela editora 360 Recordings.

já tem Next. Purple Disco Machine anunciou o lançamento de um novo álbum. Cosmotropic é o título do quarto álbum do DJ e produtor alemão, apresentado pelo single Test My Luck, que conta com a participação da cantora

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0: Sugestões de copo em copo nesta quinta no Maus Hábitos no Porto, concerto com a compositora e cantora Salma Jo. Hoje ainda no Ferro Bar Hate Moss Live, DJ Giovanna e Caóstica DJ Set. Mais dicas no Era Uma Vez no Porto, The Beginning, Sai Party, pelo Maria Pistolas na Main Room, Afonso Silva e Lima Pump. No Café Lusitano hoje há Drag Shows com Diane Star. Mais uma sugestão vai para o Plano B hoje com Mad Rev, Xavier, Plano B Comedy Club, Sunny e Rafael Pinho. Uma grande noite de quinta, de copo em copo.
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0: sugestões de copo em copo nesta quinta no Maus Hábitos do Porto, concerto com a compositora e cantora Salma Jo. Hoje ainda no Ferro Bar Hate Moss Live, DJ Giovanna e Caóstica DJ 7. Mais dicas no Era Uma Vez do Porto, The Beginning, Sai Party, pelo Maria Pistolas na Main Room, Afonso Silva e Lima Pump. No Café Lusitano hoje há Drag Shows com Diane Star. Mais uma sugestão vai para o Plano B hoje com Mad Ref, Xavier, Plano B Comedy Club, Sunny e Rafael Pinho. Uma grande noite de quinta, de copo em copo.
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0: da música. Há um novo single de Sarah Laundry, a DJ e produtora de techno, apresenta Awakening. É mais uma amostra do seu novo álbum, Divine Intervention. O segundo álbum de Sarah Laundry sai a 16 de outubro. O clássico de Marshall Jefferson, Move Your Body, foi lançado há 40 anos. Para assinalar este aniversário, foi apresentada uma remix do DJ e produtor holandês Genji. 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

0: sugestões de copo em copo nesta quinta no Maus Hábitos no Porto, concerto com a compositora e cantora Salma Jo. Hoje ainda no Ferro Bar Hate Moss Live, DJ Giovanna e Caóstica DJ Set. Mais dicas no Era Uma Vez no Porto, The Beginning, Sai Party, pelo Maria Pistolas na Main Room, Afonso Silva e Lima Pump. No Café Lusitano hoje há Drag Shows com Diane Star. Mais uma sugestão vai para o Plano B hoje com Mad Rev, Xavier, Plano B Comedy Club, Sunny e Rafael Pinho. Uma grande noite de quinta, de copo em copo.
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